0: norte do Piauí, especificamente nos municípios de Parnaíba, Cocal e Piracuruca, chega a mais de 6 meses, tempo muito maior que a média nacional e o prazo fixado pelo STF. Agora, segundo a sentença, o INSS terá até 3 meses para realizar os agendamentos, perícias e avaliações sociais. Para isso, foi autorizado o atendimento de segurados em outras agências do INSS, perícias remotas, mutirões e convênios com entidades públicas ou privadas. Em caso de descumprimento injustificado, a multa estipulada é de R$5 milhões. Ainda cabe recurso da decisão.
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1: Boa noite.
2: Bom fim de semana e até segunda-feira.

0: sou Ricardo Nakaoka e estes são os destaques de hoje do Jornal do Senado, que começa agora. Congresso promulga lei que reduz penas dos condenados pelos atos de 8 de janeiro. Senado vai analisar redução do tempo de serviço para aposentadoria de policiais e bombeiros militares. Projeto torna inafiançável homicídio no trânsito cometido por motorista embriagado. Boa noite. O presidente do Congresso Nacional promulgou nesta sexta-feira a Lei da Dosimetria. A nova legislação, que reduz as penas dos condenados pelos atos de 8 de janeiro, passa a valer após a publicação no Diário Oficial da União. Repórter Maurício De Sante.
1: O projeto da dosimetria, com o objetivo de reduzir as penas para os condenados pelos atos do 8 de janeiro, foi aprovado pelo Senado e pela Câmara no ano passado, mas sofreu um veto integral do presidente Lula. Esse veto, no entanto, foi derrubado no dia 30 de abril por decisão da maioria dos deputados e dos senadores. Pela Constituição, o presidente do Senado pode promulgar uma lei quando o presidente da República deixa de sancioná-la em até 48 horas. E foi o que aconteceu. Para o senador Carlos Viana, do PSD de Minas Gerais, a lei da dosimetria é uma questão de justiça.
2: As pessoas que foram condenadas em 8 de janeiro, aquelas que depredaram, que cometeram crimes, elas têm que responder de acordo com a sua responsabilidade. Nossa obrigação fazer essa correção para que as pessoas respondam, mas dentro sim da responsabilidade, dentro do que cometeram.
1: Já o líder do governo no Congresso, o senador Randolph Rodrigues, do PT do Amapá, tem um entendimento diferente e questiona a legalidade da redução de penas.
3: Se trata de crime contra o Estado Democrático de Direito. Então, claramente, são insuscetíveis de redução de pena, de anistia ou de indulto, conforme prevê a Constituição.
1: Com a publicação do ato de promulgação, a lei da dosimetria entra em vigor. Agora, cada um dos réus interessados precisa requerer a mudança no tempo de condenação junto ao Supremo Tribunal Federal.
0: E a Comissão de Segurança Pública aprovou convites para ouvir o diretor-geral da Polícia Federal, Andrei Rodrigues, e o delegado Marcelo Ivo de Carvalho. A ideia é esclarecer a expulsão de Marcelo Ivo da Fundação de Oficial de Ligação da PF em Miami e a atuação do órgão no episódio que envolveu o possível monitoramento do ex-deputado Alexandre Ramagem em solo americano. As informações com o repórter Bruno Lourenço.
4: Os pedidos de esclarecimento apresentados pelo senador licenciado Jorge Seif, do PL de Santa Catarina, foram motivados por divergências entre as versões da Polícia Federal Brasileira e das autoridades dos Estados Unidos. Segundo o senador, o diretor-geral da PF teria afirmado à imprensa que a detenção de Ramagem foi fruto de uma cooperação bilateral, versão que teria sido negada pelos americanos logo em seguida.
5: O delegado de uma instituição respeitada que nós amamos, respeitamos, que é a Polícia Federal do Brasil, dando declarações desastrosas e acima de tudo ele mentiu, ele inventou ou tem acordo, nós não sabemos. O Brasil precisa saber.
4: Delegado Marcelo Ivo de Carvalho, que atuava junto ao Serviço de Imigração e Alfândega dos Estados Unidos, foi desligado da função após o ocorrido.
0: O Senado vai discutir o projeto da Câmara dos Deputados que reduz o tempo mínimo de atividade militar exigido para aposentadoria integral de policiais e bombeiros. A proposta permite que os estados diminuam em até 5 anos as regras aplicáveis a esses profissionais. Repórter Douglas Castilho.
6: A regra atual prevê que os militares, para fazerem

0: a aposentadoria com o valor integral de seus vencimentos devem trabalhar por 35 anos, sendo ao menos 30 deles como militar. Com a proposta, os estados passariam a ter a liberdade de reduzir o tempo necessário na atividade militar de 30 para até 25 anos. A medida é uma forma de reconhecer as dificuldades inerentes a essas profissões. O senador Stevenson Valentim, do Podemos do Rio Grande do Norte, afirmou ser favorável à discussão do projeto no Senado e explicou suas razões.
1: Você sabe que é trabalhar na escala 24 por 24, 24 por 32, não, e lidando com situações de estresse, passando o dia todo lidando com coisas que ninguém quer lidar, que é a segurança pública, quer trocar tiro com bandido, quer subir morro, quer ir atrás de traficante, de bandido. Eu acho que é justo a gente discutir isso aqui.
0: O texto também afeta a regra de transição daqueles que ingressaram na carreira antes de 2020. Os estados terão a permissão para baixar o requisito mínimo de 25 para 20 anos de serviço militar, embora os profissionais ainda precisem arcar com um pedágio proporcional ao tempo que faltar.
2: E foi sancionada a lei que permite aos médicos residentes o fracionamento das férias anuais. Mas a medida só vai entrar em vigor 180 dias depois da publicação oficial. Repórter Lana Dias.
3: Uma nova lei permite o fracionamento das férias para médicos residentes. O texto sancionado pelo presidente Lula diz que, a pedido, os profissionais na especialização poderão dividir os 30 dias de repouso anual em períodos de, no mínimo, 10 dias cada. O parcelamento também vale para os residentes em outras áreas da saúde, com regras a serem definidas em regulamento. Quando a medida esteve em discussão no plenário do Senado, o senador Nelson Utrade, do PSD de Mato Grosso do Sul, que é médico, explicou que a proposta favorece a formação do profissional.
4: Você já com aquele pique entrando numa cirurgia atrás da outra, dali a pouco você entra de férias, fica 30 dias sem pegar num bisturi, sem pegar nas pinças cirúrgicas. Você regride, é uma coisa natural. Ao passo que se você puder fracionar suas férias, você vai conseguir de uma forma bem equilibrada colocar o seu descanso para ser exercitado sem perder o tempo do seu aprendizado.
3: Também médica, a senadora Zenaide Maia, do PSD do Rio Grande do Norte, defendeu a iniciativa.
5: A residência médica é uma força de trabalho em qualquer hospital e escola desse país. Então, querer fracionar suas férias é justo.
3: O fracionamento de férias começará a valer 180 dias depois da publicação da lei, ou seja, em meados de novembro. Até lá, o médico continua com direito a 30 dias consecutivos de férias, sem possibilidade de divisão. De acordo com a pesquisa Demografia Médica no Brasil, o país contava com 47,7 mil médicos residentes em 2024.
2: Estamos na campanha Maio Amarelo, que busca conscientizar a população da importância do trânsito seguro. Um dos projetos no Senado sobre esse assunto torna crime inafiançável o homicídio no trânsito quando o motorista está sob efeito de álcool. Repórter Márcio Maturana.
6: Começou a campanha Maio Amarelo para um trânsito mais seguro. O Senado analisa vários projetos sobre o assunto. Um deles, na Comissão de Constituição e Justiça, torna o bafômetro obrigatório para motorista envolvido em acidente. O texto é do senador Fabiano Contarato, do PT do Espírito Santo.
7: Se hoje um motorista, mesmo bêbado, mata alguém e fica no local, o delegado está impedido de lavrar o auto de prisão em flagrante, porque não se imporá prisão em flagrante nem se exigirá fianças ao condutor que prestar pronto integral socorro à vítima ou que não fugir do local. Então, todos ficam, se recusam a submeter ao teste.
6: Outro projeto aprovado recentemente e já transformado em lei criou o Dia Nacional da Mobilização em Memória das Vítimas de Trânsito, a ser celebrado no terceiro domingo de novembro.
2: E a senadora Damares Alves, do Republicanos do Distrito Federal, destacou a importância da campanha Maio Laranja de enfrentamento à violência sexual contra crianças e adolescentes. A parlamentar defendeu a intensificação das ações de prevenção, denúncia e responsabilização diante da recorrência dos casos no país. Também afirmou que a subnotificação compromete a formulação de políticas públicas eficazes. Damares Alves também alertou que meninos estão entre as vítimas de abuso sexual e precisam de maior visibilidade nas ações de proteção.
8: E às vezes o menino não fala porque ele acha que foi uma brincadeira. E às vezes o menino não fala porque a vergonha pro menino é muito maior do que para a menina. Mas a gente precisa observar os comportamentos.
2: Edição de Paula Groba e trabalhos técnicos de João Lira.

0: Senado fica por aqui. Acompanhe agora as notícias do Tribunal de Contas da União e da Câmara dos Deputados. Boa noite e um bom fim de semana. 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

0: proteção legal para vítimas de crimes sexuais.
1: Presidente garante a votação da proposta que altera a jornada de trabalho.
0: Deputados defendem ações para a promoção do desenvolvimento regional.
1: Boa noite. Gilson Daniel, do Podemos do Espírito Santo, rebate declarações de gestores que criticam o repasse de recursos a municípios. De acordo com o parlamentar, é nas cidades que os investimentos públicos se traduzem diretamente em serviços essenciais, como água e energia.
0: Segundo Gilson Daniel, administrações municipalistas promovem impactos concretos na infraestrutura e na qualidade de vida da população. Ele alerta os capixabas para a importância de políticas que garantam apoio financeiro contínuo aos municípios.
1: Daniel Almeida, do PCdoB, registra a realização de programa do governo da Bahia que busca ouvir moradores, lideranças e representantes da sociedade civil para reunir propostas voltadas ao planejamento público do estado. Ele ressalta que a abertura da ação ocorreu no início do mês em Irecê.
0: Daniel Almeida sublinha que o modelo funciona como espaço de prestação de contas sobre compromissos assumidos anteriormente pelo Executivo Estadual. Ele assinala que a mobilização deve percorrer outros territórios baianos, ampliando a participação na definição de prioridades para a Bahia.
2: Agricultura.
1: Preocupado com a crise financeira dos produtores rurais, Afonso Rando, PP do Rio Grande do Sul, cobra a votação do projeto que prevê o alongamento das dívidas agrícolas. Ele explica que a medida pode ser viabilizada com recursos do Fundo Social e dos royalties do petróleo.
0: Segundo Afonso Ram, os produtores precisam de condições mais favoráveis que as atuais, como prazo de até 10 anos para pagamento e carência de 3 anos. O deputado avalia que o setor precisa de 180 bilhões de reais para garantir a produção de alimentos e a sustentabilidade no campo.
2: Meio ambiente.
1: Marina Silva, da Rede de São Paulo, destaca encontro internacional sobre a redução da dependência dos combustíveis fósseis realizado na Colômbia no final de abril. A deputada afirma que os países precisam construir planos nacionais de transição para reorganizar as fontes de energia.
0: Marina Silva ressalta que o Brasil participa desse debate com ações de desenvolvimento sustentável. Ela avalia que a instabilidade geopolítica ligada ao petróleo reforça a urgência de alternativas tecnológicas capazes de proteger economias nacionais e ampliar a segurança climática.
1: No entendimento de Sidney Leite, do PSD do Amazonas, a manutenção das altas taxas de juros pelo Banco Central prejudica o trabalhador. Ele argumenta que o custo do serviço da dívida e os juros do cartão de crédito rotativo pressionam a economia e favorecem apenas o setor financeiro.
0: Sidney Leite alega que programas econômicos como o Desenrola e o fim progressivo do cartão de crédito consignado são insuficientes sem uma redução na taxa básica de juros. Para ele, o Brasil apresenta índices econômicos que não justificam taxas superiores às de países.

0: Em guerra.
1: Welter, do PT do Paraná, enaltece o programa Desenrola, que, segundo ele, vai ajudar milhões de brasileiros endividados. O deputado explica que a iniciativa do governo busca reduzir juros e facilitar a renegociação de dívidas, aliviando o orçamento das famílias.
2: O deputado afirma que o aumento do acesso ao crédito levou muitas pessoas ao endividamento e o programa surge como alternativa para reorganizar a vida financeira. Para ele, a medida deve ampliar o poder de compra e melhorar as condições de vida da população.
1: Patrus Ananias, do PT de Minas Gerais, defende que o Brasil reduza a dependência da exportação de matérias-primas. Segundo o deputado, o avanço da industrialização nacional, especialmente no setor de minérios, é fundamental para ampliar a autonomia econômica do país.
2: Patrus Ananias propõe a criação de uma empresa pública nos moldes da Petrobras para gerir a exploração de terras raras e outros recursos minerais. Na avaliação dele, o Estado deve assumir o papel principal na geração de tecnologia e riqueza no país.
3: Trabalho.
1: Presidente da Câmara garante a votação da proposta que altera a jornada de trabalho 6x1. Acompanhe na reportagem de Luiz Gustavo Xavier.
4: O presidente da Câmara dos Deputados, Hugo Mota, afirmou nesta quinta-feira que a proposta de mudança na escala de trabalho 6x1 será votada pela casa e diz que não votar essa matéria não está em questão. Hugo Mota participou de entrevista coletiva na Paraíba após o evento Câmara pelo Brasil, na Assembleia Legislativa do Estado. Segundo ele, o tema já entrou na agenda prioritária do Congresso e deve avançar nas próximas semanas, com expectativa de análise ainda no mês de maio.
5: Queremos que todos compreendam que há uma decisão política de se caminhar nesse sentido. É muito melhor sentar à mesa e negociar o texto, que é quando a gente tem, na verdade, o horizonte já de data para que essa matéria seja votada.
4: Hugo Mota também declarou que há um ambiente favorável à aprovação da proposta e comparou o debate atual a outras mudanças trabalhistas ocorridas ao longo da história brasileira, como o fim da escravidão, a criação da carteira de trabalho e do 13º salário. Da Rádio Câmara de Brasília, Luiz Gustavo Xavier.
2: Lídice da Mata, do PSB da Bahia, é favorável à proposta que reduz a jornada de trabalho, destacando a importância do debate em curso na Câmara. Segundo a parlamentar, a medida pode melhorar a qualidade de vida dos trabalhadores e deve avançar ainda neste mês.
1: Lídice da Mata também rebate críticas sobre possíveis impactos na produtividade, afirmando que o desempenho econômico depende de fatores como tecnologia e políticas públicas. Para ela, a redução da jornada contribui para a dignidade e a saúde dos trabalhadores.
2: Luiz Carlos Mota, do PL de São Paulo, participou da quinta edição do 1º de maio dos comerciários, realizada em Avaré. O deputado informa que o evento reuniu mais de 4.000 trabalhadores que aprovaram 12 propostas em defesa da categoria.
1: Luiz Carlos Mota parabeniza a Federação dos Comerciários do Estado de São Paulo pela organização e reafirma apoio às pautas de valorização profissional e direitos trabalhistas.
3: Transportes.
2: Câmara aprova renovação de carteira de motorista com mais facilidade para condutores sem multas. O repórter Antônio Vital tem detalhes sobre a medida.
6: A Câmara dos Deputados aprovou medida provisória que torna mais simples a renovação da Carteira Nacional de Habilitação, a CNH, se o motorista estiver inscrito no Cadastro Positivo de Condutores. O cadastro, criado em 2020, contempla os motoristas que não cometeram infrações de trânsito nos últimos 12 meses. A proposta original, editada pelo governo, dispensava os condutores sem multa de fazer os exames do DETRAN para renovar a CNH ou autorização para conduzir ciclomotor. O relator da medida provisória na comissão mista, composta por deputados e senadores, senador Renan Filho, do MDB do Alagoas, alterou o texto e manteve a exigência de exames de aptidão física e mental para renovação da carteira, mesmo para aqueles sem multas. A mudança foi pedida pelo senador Dr. Irã, do PP de Roraima. Ele argumentou que, caso a pessoa não tivesse multas de trânsito, poderia ficar 30 anos sem fazer qualquer exame, o que seria um risco. A medida provisória determina ainda que os custos dos exames de aptidão física e mental e da avaliação psicológica têm que obedecer um teto máximo nacional a ser fixado pela Secretaria Secretaria Nacional de Trânsito. O governo, ao editar a medida provisória, argumentou que 20 milhões de motoristas dirigem sem habilitação devido aos custos elevados da carteira. A medida provisória, que torna mais simples a renovação da Carteira Nacional de Habilitação, a CNH, se o motorista não tiver multas em um período de 12 meses, seguiu para análise do Senado. Da Rádio Câmara de Brasília, Antônio Vital.

0: Pompeu de Matos, do PDT, celebra a decisão do governo de anular mais de 3 milhões de multas aplicadas pelo sistema de pedágio Free Flow. O deputado ressalta que apenas no Rio Grande do Sul foram registradas mais de 1.200.000 autuações indevidas.
1: Pompeu de Matos sugere a aprovação de um projeto que permite a vinculação de débitos de pedágio ao IPVA, sem aplicação de penalidades. Ele afirma que a tecnologia que deveria facilitar a vida do motorista acabou gerando transtornos para cidadãos e caminhoneiros.
2: Política.
0: Tadeu Venere, do PT do Paraná, critica lideranças de direita e de extrema direita que acusam a esquerda de incoerência, mas que migram de partidos para viabilizar candidaturas, mesmo quando essa mudança signifique estar ao lado de pessoas a quem combatiam antes.
1: Ao citar a derrubada do veto ao projeto da dosimetria, Tadeu Venere questiona a inconsistência entre discursos rigorosos contra crimes e votos que podem resultar na soltura de milhares de presos. Para ele, por não ter propostas reais para a vida dos brasileiros, a oposição se limita a atacar a esquerda.
2: Justiça.
0: Otoni de Paula, do PSD, reafirma sua tese de que gestões fluminenses autodeclaradas de direita foram responsáveis por episódios de corrupção no Rio de Janeiro. Ele cita irregularidades na Fundação CEPERJ, contratações de funcionários fantasmas e desvio de recursos da privatização da SEDAI.
1: Otoni de Paula critica o uso da pauta ideológica como forma de encobrir problemas administrativos. Ele afirma que operações policiais recentes em secretarias estaduais levantam questionamentos sobre a condução do poder público no estado.
0: Talíria Petrone, do PSOL do Rio de Janeiro, aponta uma relação entre a família Bolsonaro e o crime organizado. A deputada menciona a nomeação de familiares de milicianos como exemplos de uma trajetória questionável.
1: Talíria Petrone cita ainda aliados políticos ligados à família Bolsonaro, envolvidos em investigações como casos de funcionários fantasmas no CEPERJ. Para ela, o Brasil deve manter o foco no combate à corrupção.
2: Segurança Pública.
0: Anne Ortiz, do PP do Rio Grande do Sul, defende a urgência de a Câmara votar a redução da maioridade penal para crimes hediondos e de extrema violência. Ela cita pesquisa feita pela Real Time Big Data, segundo a qual entre 80% e 90% dos brasileiros são favoráveis à proposta.
1: A congressista opina haver falhas no sistema socioeducativo, onde passa o infrator sem ser corrigido e sem que seja feita justiça às vítimas. Anne Ortiz cita países nos quais as punições a jovens criminosos são compatíveis com a gravidade dos atos e pede revisão da legislação nacional.
0: Vinícius Carvalho, do PL, defende a redução da maioridade penal em casos de crimes graves cometidos por adolescentes. O deputado cita um caso recente de violência sexual contra crianças em São Paulo para cobrar do Congresso Nacional uma resposta mais rigorosa na responsabilização dos envolvidos.
1: Vinícius Carvalho também defende a aprovação de proposta que impede a não persecução penal em crimes de pornografia infantil e pedofilia. Ele argumenta que esse tipo de acordo pode resultar em punições brandas para pessoas que divulgam imagens criminosas contra crianças e adolescentes.
0: Capitão Alden, do PL da Bahia, defende um projeto que aumenta as penas para crimes cometidos contra profissionais de segurança privada. A proposta aprovada pela Câmara, na visão do deputado, busca garantir mais proteção a vigilantes que atuam em situações de risco no cotidiano.
1: Capitão Alden anuncia que o texto também amplia a proteção aos familiares e estabelece tratamento mais rigoroso aos criminosos. De acordo com o parlamentar, a medida tem o potencial de inibir a violência e reforçar a valorização desses profissionais.
0: Helder Salomão, do PT do Espírito Santo, alerta sobre a possibilidade de anistia a quase 200 mil detentos, incluindo agressores de mulheres e pedófilos, após a derrubada do veto ao projeto da dosimetria. Para ele, a possibilidade é estarrecedora frente ao recorte de feminicídios no país.
1: Helder Salomão cita dados do Ministério da Justiça, segundo os quais, no primeiro trimestre do ano, a cada 5 horas e 25 minutos, uma mulher foi morta no país. Para

0: Ele, o machismo e o discurso de ódio são as principais causas dessa violência. E o Congresso não pode abrir brechas para a impunidade.
1: Votação.
2: O plenário da Câmara aprovou o aumento da proteção às vítimas de crimes sexuais. O repórter Marcelo Larcher traz as informações.
3: A Câmara dos Deputados aprovou o projeto que aumenta penas para crimes como estupro, assédio sexual e divulgação não autorizada de conteúdo íntimo. No caso do estupro, a pena passa de 8 para 12 anos de prisão, podendo chegar a 32 anos e resultar na morte da vítima. A proposta cria uma lei da dignidade sexual e altera regras do Código Penal, do Estatuto da Criança e do Adolescente e do Código Civil para ampliar a proteção às vítimas de crimes sexuais e endurecer as punições. A pena máxima para assédio sexual aumenta de 2 para 4 anos de prisão. O mesmo vale para o crime de registro não autorizado da intimidade sexual, que tem pena máxima de 1 ano e passa para 3. O texto prevê ainda aumento de até 2/3 das penas se os crimes forem cometidos contra pessoas idosas ou com deficiência, ou se ocorrem em escolas, hospitais ou estabelecimentos policiais ou prisionais. O texto também aumenta punições para crimes relacionados à pornografia infantil e exploração sexual de crianças e adolescentes previstos no Estatuto da Criança e do Adolescente. Dependendo da conduta, as penas poderão chegar a 10 anos de prisão. Além do aumento das penas, o projeto também amplia situações em que a justiça poderá determinar a perda do poder familiar, incluindo casos de crimes graves e crimes sexuais praticados contra filhos e outros integrantes da família sob responsabilidade do agressor. O texto também prevê que condenados por crimes sexuais possam perder cargos públicos em alguns casos. O texto foi apresentado pela deputada delegada Catarina, do PSD de Sergipe, e sofreu alterações da relatora, deputada delegada Ione, do Avante de Minas Gerais, que justificou as medidas.
4: No presente projeto, a incidência mais gravosa do poder punitivo do Estado para esse tipo de delito odioso também repercute em sanções acessórias a serem impostas a criminosos sexuais, a exemplo da perda da tutela e curatela e da inabilitação para os cargos públicos. Ademais, procura-se garantir proteção às vítimas nas órbitas jurídicas e assistencial, além de investir esforços públicos na educação e conscientização coletiva para a mudança social, construção de espaço público de convívio saudável, respeitoso e seguro.
3: O projeto ainda garante às vítimas de crimes sexuais atendimento psicológico e jurídico prioritário, proteção de dados pessoais e acolhimento humanizado durante o atendimento. O projeto que cria a Lei da Dignidade Sexual e amplia punições para crimes sexuais seguiu para análise do Senado. Da Rádio Câmara de Brasília, com informações de Daniele Lessa, Marcelo Larcher.
1: Saúde.
0: Diego Garcia, do União do Paraná, defende a aceitação de exames solicitados por nutricionistas em laboratórios e hospitais. Relator da matéria na Comissão de Constituição e Justiça, ele afirma que a medida amplia o acesso dos pacientes e reduz a dependência de encaminhamento médico.
2: Segundo Diego Garcia, a iniciativa valoriza o papel do nutricionista e diminui a burocracia no atendimento. O deputado acrescenta que a proposta deve agilizar o acesso aos serviços, especialmente no SUS, além de fortalecer a prevenção e melhorar a qualidade do cuidado em saúde.
5: Então agora nós vamos desburocratizar esse sistema e facilitar, porque basta passar por esse profissional de nutrição, ele já vai ter acesso tanto à receita para os suplementos, como também à receita ou encaminhamento para a realização de exames. Então é mais facilidade, menos burocracia e melhorar a qualidade da saúde da população brasileira. Atuar na prevenção e valorizar os profissionais de nutrição.
0: Doutor Zacarias Calil, do MDB de Goiás, denuncia desperdício de quase 300 milhões de reais com o descarte de 10 milhões de doses de vacinas da Coronavac vencidas e que por falha logística não chegaram à população, segundo a auditoria do Tribunal de Contas da União, citada por ele.
2: Doutor Zacarias Calil lamenta o desperdício milionário enquanto a saúde pública passa por carências básicas, como a falta de exames e estrutura hospitalar. Ele defende que o parlamento cobre respostas sobre as compras e pela ineficácia da redistribuição.
1: Educação.
0: José Rocha, do União da Bahia, apresentou proposta de emenda à Constituição que integra o ensino médio à formação técnico-profissional. O deputado afirma que a medida pode ampliar a qualificação dos jovens, reduzir a evasão escolar e preparar estudantes para o mercado de trabalho.
2: José Rocha acredita que a educação técnica é necessária para aumentar a produtividade do trabalhador.

0: brasileiro. Ele ressalta que o modelo permite ao jovem ingressar mais cedo em uma profissão sem impedir o acesso posterior ao ensino superior.
1: Soraya Santos, do PL do Rio de Janeiro, fala sobre a importância da educação inclusiva aliada ao trabalho de escolas especializadas. Segundo ela, o sistema público deve garantir inclusão, mas precisa do apoio dessas instituições para atender alunos com

0: enfrentados nas salas de aula, como a sobrecarga de professores e a falta de estrutura adequada. Ela destaca ainda a importância de assegurar às famílias o direito de escolher o modelo educacional mais adequado para seus filhos.
1: Termina agora o Jornal Câmara dos Deputados com trabalhos técnicos de Wellington Teles e a apresentação de Luciana Vieira e Tércia Guimarães. Boa noite para você.
0: A Voz do Brasil está de volta na segunda-feira. Uma boa noite e um bom fim de semana.
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Sim. Buenas. Mas que tal, vivente? Barbaridade. Cá estamos nós chegando, tapados de vaneira. Que amor. Sim, aí está.

Alô, buenas! Estamos de volta. Salve, salve, gente buena. Gurizada medonha, gurizada macanuda do extremo sul catarinense, norte e nordeste do Rio Grande do Sul. E é claro, para quem também nos acompanha, nos ouve aí através da internet pelo nosso aplicativo, Rádio Mampituba FM, pela plataforma, o nosso site de cara nova, www.mampitubafm.com. E é claro, para quem também dispõe da sua Alexia, que poderá, que pode comandar a sua Alexia apenas, é apenas dizendo a ela: Alexia, põe aí na Mampituba FM, põe aí na Rádio Mampituba FM. E ela com certeza vai atender o teu apelo, teu comando, vai te obedecer, né? Pois bem, seja tu nos ouvindo pelas ondas do rádio ou pela internet, te desejamos aí uma ótima noite. É sexta-feira, 8 de maio de 2026. Com a temperatura em 18 graus, não tá aquele frio todo ainda, né? Pelo menos ainda. É. Persiste aí uma pequena probabilidade de chuva, que é de 15% neste momento. Umidade relativa do ar em 83% e ventos de 5 km por hora. Muito bem, mas as previsões aí pro final de semana não são das melhores, né? Previsão de chuva, vento forte, raios, trovejos e até mesmo tinha uma previsão aí também até de tornado, né? Em função de um ciclone extratropical que anda aí pela volta, né? E vai embora. Muito bem, assim vamos começando a nossa festa fandangueira. 21:42. Na nossa festa fandangueira, além de atendermos aqui os amigos, inclusive alguns que ficamos devendo aí do Chimarreando, temos aí o nosso papo de futebol, o nosso informativo esportivo, daqui a pouco mais, que tem o oferecimento de tintas Luxton, produzida pela empresa Quimicer lá de Siderópolis. Buenas, depois temos a nossa hora do aniversariante, para homenagearmos aí os aniversariantes deste 8 de maio, como é final de semana, também homenageamos aí os aniversariantes de sábado e domingo, 9 e 10, e é claro, também, né, a nossa homenagem aí a todas as mães pelo Dia das Mães no domingo. Muito bem, falando em aniversariante, quem está aniversariando hoje é o nosso velho guerreiro, é o Birajara Garcia, o popular tio Bira, que apresenta aí o programa Raízes aos domingos aqui na 99. Hoje o tio Bira está de aniversário, então parabéns para ele aí, um grande abraço para ele, a sua esposa, são guerreiros, né? Um casal guerreiro, criaram os filhos, agora com os netos na volta, né? Então um grande abraço aí ao casal e parabéns aí pro tio Bira, vamos homenageá-lo mais tarde aqui na hora do aniversariante. Muito bem, e depois, aliás, depois das homenagens, temos o sorteio dos almoços do restaurante São Cristóvão. E é claro, depois, para fechar com chave de ouro aí a nossa semana e a nossa sexta-feira,

abrir bem o final de semana com o especial Feras da Música Gaúcha, 17º especial de 2026. Com eles, né? Que não vem ao especial desde 2024. Foi a última e a primeira vez que eles estiveram aqui no especial, já depois, bem depois, né, do falecimento do Porca Véia, né, na qual eles acompanharam aí durante muitos anos aí a carreira do saudoso Porca Véia. Tô falando então do grupo Cordiona, né? Veio pela última vez ao especial 24 de agosto de 2024. Então, para aqueles que são fãs, gostam aí do grupo Cordiona, tá um prato cheio aí de sucessos aí deste grupo, né? Muito bem, vamos lá, vamos aos amigos aqui. Vamos conferindo os nossos amigos, já dando boa noite aqui, o Tigre Preto. Diz ele, boa noite, Caio. Toca aí o Chevetão, passando aqui no Sombrio, em busca do Jacinto Machado. E manda um abraço aí pra galera da rodagem, o Jaison Teixeira. O popular Tigre Preto. Alô, Jaison Teixeira. Aquele abraço, tá no trecho aí o amigo, né? Chegando pras bandas de Jacinto Machado.

0: Muito bem, já o Flávio Figueira diz o seguinte: boa noite, amigo Caio Santos. Estamos eu e a minha esposa escutando o programa aqui. Quero pedir a música Mãe Campeira. É, e amanhã tem clássico. E vai ter gol. Vai ter gol de... Ah, eu tô fazendo, achei que fosse o Flávio Figueira, mas não é o Flavinho. É o Flávio Trivela, né? É, então ele, tá ele e a esposa curtindo em casa. E amanhã, se não cair um vendaval, né, o Flavinho. Popular Trivela. Diz ele que vai ter gol de Trivela de novo. Muito bem. E eu pretendo ser artilheiro novamente, o Flavinho. Um grande abraço aí, grande Trivela. Vamos lá. Um abraço aí também pra dona Eva Laura, lá de Criciúma. Alô, dona Eva, um grande abraço, boa noite aí, né? Dona Cleide, é a dona Cleide lá de Torres, diz o seguinte: boa noite, quero solicitar uma música aí pra torcida do São Brás. Vou deixar ao teu critério aí. Sou de Porto Alegre, faço parte da torcida. Me chamo Cleide. Um abraço a todos vocês aí da rádio. Então tá bom, um abração aí pra toda essa torcedora especial aí do time do São Brás, lá de Torres, né? E pra toda a torcida aí do São Brás. Tá bom, dona Cleide? Um grande abraço aí, desde já feliz Dia das Mães, se a senhora for mamãe, né? Muito bem, eu não tinha entendido aqui o nome do amigo, depois eu acabei escutando melhor o áudio para entender. Vamos ouvir aqui.
1: Tudo bem com você? Aqui é Zeca do Mundo, Arroio do Silva, o Arvili. Desculpa. Toca aí pra gente, Mate de Esperança. Pra todos que estão ligados, na melhor. Um abraço, tchau, tchau.
0: Muito bem, eu não tinha entendido que ele falou meio tudo meio misturado, né? Seu Zeca Urubu. Seu Zeca Urubu, um abraço aí. Uma boa noite aí pro amigo, né? Um abraço aí também pro Josimar. É, o Josimar gosta muito da música do.

0: do Chorão, né? Grande abraço aí, Josimar. Nosso amigo Silas Emanuel Rosa. Grande abraço também aí, boa noite. A dona Alda lá de da Barra Velha. É, que pediu uma do Wilson Paim pra homenagear aí todas as mães. Já o Santos Matei, não lembro o que o Santos Matei pediu aqui.
1: Boa noite, Caio. É o Santo Capari, Caio. Ô, Caio, toca uma música do Porca Velha, Caio, que é uma pra mim?
0: Ah, Porca Velha. Então tá bueno, é isso aí, saiu o Santos Matei. Então tá bueno, mas quem também pediu uma, que tá hospedado num hotel lá no Arroio do Silva, o seu Zé Paulo, que é lá das bandas do Camacho, né? Mas de vez em quando vem dar umas volteadas aí por pelo arroio do Silva, né? Então tá bom, seu Zé Paulo. Vou começar com a sua pedida aqui, mas vou começar com a gravação de um dos DVDs dos Mateadores, que convidaram aí o Mano Lima pra cantar junto aí, né? Pra cantarem juntos aí a Cadela Baia. Então vamos lá, 21:51, vamos que vamos.

0: Para aí, estrupício.
1: Tu quer imundícia?
0: Quem é que te dá autorização pra cantar essa música, rapaz?
1: Como sou um gaúcho da fronteira lá do Quaraí, velho, o gaiteiro puxou e eu largo calando.
0: Mas escuta, tu sabe de quem é essa música?
1: Sim.
0: De quem é essa música?
1: Mano Lima.
0: E como é que tu tá te atrevendo a cantar a música do Mano Lima?
1: Mas o gaiteiro puxou e o canto saiu.
0: Tu acha que o Mano Lima não vem na festa?
1: Mas vem.
0: Olha, conheço o Mano Lima há uma porção de anos.
1: Será que vem?
0: Conheço o Mano Lima há muitos anos.
1: Eu duvido que ele venha.
0: Ele me prometeu aos mateadores que viria fazer parte do nosso DVD. E eu tenho certeza que o Mano, o homem campeiro, o homem de palavra, não vai deixar de vir. Pode até atrasar, mas que ele vem, ele vem.
1: Será que tá aí?
0: Eu te garanto que ele deve estar pelo meio do povo, não tá aí pelo meio de vocês aí, não?
1: Vamos ver então.
0: Mano Lima! Ô, Mano Lima!

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0: Obrigado.
1: Délcio Tavares aqui na nossa festa fandangueira. E o mate de esperança pro seu Zeca Urubu. Aí, depois de algumas passagens aqui, eu consegui entender o apelido do homem, né? Seu Zeca Urubu lá no Arroio do Silva. Foi pra ele aí o Délcio Tavares. Muito bem, ainda pro jogador que eu mais mais vi em peladas fazer gol de trivela, pro nosso amigo Flavinho Trivela, diz ele que amanhã pretende fazer mais alguns. Diz ele, amanhã vai ter gol de trivela. Amanhã vai ter gol de trivela de novo. Então tá bueno, tomara que aconteça o nosso confronto, né? Somos adversários, hoje somos adversários, já jogamos juntos o mesmo time aí, lá nos Cobras, são dois times, né?

hoje somos adversários. Muito bem, se eu puderem, se eu conseguir encaixar alguns na casinha, como no sábado passado, aí não vai, não vai ter chance pro teu time, ô Trivela. Grande abraço aí pra ti, a esposa. Feliz Dia das Mães aí pra sua prenda. Que mais? Rolou aqui. É pro amigo Jaison Teixeira, popular Tigre Preto. É pra ele, o Ivonir Machado e o saudoso Ivonir Machado e o Chevetão. Porca Véia, gaiteiro por demais. Pro Santos Matei, lá de Capivari de Baixo. Os Mateadores, com a participação especial do Mano Lima e a Cadela Baia, pro seu José Paulo, lá no Arroio do Silva, né? Ele que é lá das bandas do Camacho. É, abrimos aí a festa fandangueira com os Mateadores aí e a Cadela Baia. Então tá bueno, 22:21. Um pouquinho atrasado, mas antes tarde do que nunca, aqui o nosso informativo esportivo, que já vem aí. 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Vamos lá, tia, vamos conferir o nosso informativo esportivo. 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Vamos começando aqui pelos jogos de ontem da Sul-Americana. É, pelo grupo C, se enfrentaram o Wiggins e São Paulo e ficaram no 0-0. Parece que foi bom aí, de certa forma, o resultado pro São Paulo. É outro jogo aqui no grupo C, o Boston River foi derrotado pelo Milionários por 4-2. Bom, também tivemos o Blooming levando um laçaço do Bragantino, né? 6-0 pro Bragantino. Fora de casa, né? Lá na casa do Blooming. O Carabobo foi derrotado pelo River Plate por 2-1. Esse ano me parece que o River Plate não tá mais com aquela força toda, né? Mas venceu aí a partida, né? Muito bem. É a próxima rodada da Sul-Americana. É lá pelo dia 19 de maio. Bom, também, né? Também a Libertadores retorna também no dia 19 de maio. Mas ontem tivemos aí no grupo G, o Mirassol. É, o Mirassol parece que é o líder do grupo aí, né? Do grupo G. Venceu por 2-0 a LDU de Quito. Platense e Peñarol, pelo grupo E, ficaram empatados em 1-1. No grupo B, o Coquimbo Unido venceu por

2-1 o Universitário de Santa Fé. É, já um jogo que não aconteceu, né? Rolou a bola por 1 ou 2 minutos, alguma coisa assim, e aí começou o problema nas arquibancadas do lado lá em Medellín, na Colômbia, né? É, o Independente de Medellín tá sendo aí prejudicado pela sua torcida, a torcida revoltada aí com a má fase do grupo. Aí não teve segurança o suficiente para dar sequência à partida, portanto foi suspensa e parece que o Flamengo vai ganhar a partida aí por WO, né? É, o Flamengo fez a parte dele, entrou em campo para jogar, mas a torcida não deixou o jogo prosseguir, o árbitro resolveu cancelar a partida, né? E aí provavelmente o Flamengo vai ganhar aí os 3 pontinhos sem jogar, né? Vamos lá, outro jogo que aconteceu ontem também, o Júnior Barranquilla foi derrotado pelo Cerro Porteño por 1-0. Foram os jogos de ontem da Libertadores. Bom, vamos dar uma passada aqui no Campeonato Brasileiro, começando pela Série B, jogos da Série B aí na 8ª rodada. É a liderança do Fortaleza neste momento com 14 pontos. Está isolado aí na liderança, embora com a diferença só de 1 ponto, né? Mas está isolado aí, é o primeiro colocado aí, o Fortaleza. Muito bem, a rodada começa às 16 horas de amanhã, sábado, né? No Ailé Pinheiro, Goiás e Vila Nova. Na Arena Sicredi, o Atlético, lá em Minas Gerais, recebe o Cuiabá às 18 horas. Ainda amanhã, às 18h30, a Ponte Preta recebe o Sport Recife, lá no estádio Moisés Lucarelli. No Castelão, às 19 horas, o Ceará recebe o Atlético Goianense. No estádio Rei Pelé, às 20h30, o CRB recebe o Operário do Paraná. É às 21h15, ainda tem jogo aí pela Série B do Campeonato Brasileiro. Amanhã, sábado, Juventude e Criciúma no estádio Alfredo Jaconi. Bom, já no domingo, no Esportes da Sorte Aflitos, lá no estádio dos Aflitos, o Náutico recebe o América Mineiro às 16 horas de domingo. 18h30, na Ressacada, o Avaí recebe o Fortaleza. No Jorge Ismael de Biasi, às 19h30, o Novo Horizontino recebe o Botafogo de Ribeirão Preto amanhã, no domingo, para fechar aí os jogos de domingo, né? Mas a rodada vai fechar na terça-feira, o último jogo da rodada, no estádio VGD. Londrina recebe o São Bernardo às 19h30. Vamos lá, vamos indo para a Série A do Campeonato Brasileiro, 15ª rodada, que começa às 16 horas de amanhã no Couto Pereira. O Curitiba recebe o Internacional. No Maracanã, às 18 horas, o Fluminense recebe o Vitória. Na Arena Fonte Nova, na Casa de Apostas Arena Fonte Nova, o Bahia recebe o Cruzeiro às 21 horas de amanhã. Aí no domingo, na Arena MRV, o Atlético Mineiro, que parece que é o último jogo aí do Hulk, né? E já é do Fluminense, mas parece que joga o último jogo aí pelo Atlético Mineiro contra o Botafogo às 16 horas. No mesmo horário, no Mangueirão, o Remo recebe o Palmeiras. Na Vila Belmiro, às 18h30, o Santos recebe o Bragantino. No mesmo horário, na Neoquímica Arena, o Corinthians recebe o São Paulo. No estádio Maião, no mesmo horário ainda, às 18h30, o Mirassol recebe a Chapecoense. Bom, e às 19h30, na Arena do Grêmio, aí está um clássico do futebol brasileiro. Para mim, depois do Grenal, o maior clássico, o clássico nacional do Grêmio, para mim é com o Flamengo. Nem chega a ser com o Grenal. O Grenal, para mim, é um clássico regional, mas um clássico brasileiro, para mim, é Grêmio e Flamengo. Na Arena, né? Às 19h30. E o último jogo da rodada, às 20h30, no estádio São Januário, o Vasco da Gama recebe o Atlético.

Atlético Paranaense. O líder do Brasileirão, isolado, isoladíssimo, com seis pontos na frente, né? O Palmeiras aí com 33 pontos. Muito bem, dando uma passada aqui no jornal Correio do Povo lá de Porto Alegre para as principais manchetes. O técnico do Grêmio, Luiz Castro, esboça time do Grêmio com 3 zagueiros para enfrentar aí o Flamengo. É o treino deste sábado, de amanhã, né? Vai definir aí a escalação para o jogo contra os cariocas. Vamos lá, vamos em frente. Muito bem, o Inter desembarca em Curitiba com o Rocher e mantém dúvida no gol aí para enfrentar o Curitiba, né? O Colorado busca a terceira vitória seguida no Brasileirão para se afastar aí da zona de rebaixamento antes da pausa para a Copa do Mundo. E quanto ao Rocher, né? Como é que é o nome do outro goleiro, o goleiro que vinha atuando, que agora me fugiu na memória aqui, vinha fazendo boas partidas, né? Será que o técnico do Colorado vai trocar ou vai manter, né, o goleiro reserva? Muito bem, vamos em frente aqui. O Juventude recebe o Criciúma pela 8ª rodada da Série B neste sábado. No estádio Alfredo Jaconi, será o campo do confronto aí direto entre o clube gaúcho e catarinense. Vamos lá, o Flamengo tem 4 desfalques aí. Já em Porto Alegre, após a confusão na Colômbia, que culminou com cancelamento do jogo contra o Independente de Medellín pela Libertadores, o Flamengo iniciou nesta sexta-feira sua preparação para enfrentar o Grêmio. Para esse duelo, o técnico Leonardo Jardim não poderá contar com 4 jogadores. Que bom! Arrascaeta, esse é fera. Pulgar também é fera. E o Paquetá também. Lesionados, né? E também Alexandro, suspenso. Bom pro Grêmio, né? Que não vai ter aí esses jogadores aí que são de muita qualidade, né? Vamos lá. Em alta com a camisa do Grêmio, Gabriel Meck foi elogiado pelo Leonardo Jardim na entrevista coletiva desta sexta-feira. O técnico do Flamengo classificou o meia como um jogador de talento, mas ressaltou que a preocupação maior dos cariocas é com o coletivo do tricolor. Na verdade, coletivo que a gente não tem visto muito, né? E realmente o Gabriel Meck, ele se destaca bastante aí na equipe quando já deve se manter aí como titular, né? Porque falta qualidade no meio do campo do Grêmio. E o Gabriel Meck é um jogador que tem qualidade ali pro meio e é um jogador que também ataca, né? E o Grêmio exalta números de Pavon, o melhor lateral direito do Brasil. Eu não, sinceramente, não concordo, mas o atacante argentino vem atuando de forma improvisada no tricolor. Exatamente por isso que eu não concordo, né? Porque ele não é um lateral de ofício, ele vem quebrando um galho, mas às vezes vem falhando também, né? Após o aplicativo Safas, Sofá Score, o aplicativo Sofá Score, divulgar os números de Pavon no Brasileirão, o Grêmio usou a sua conta para exaltar aí o argentino.

atacante de origem. O camisa 7 vem atuando como lateral direito aí desde o final de fevereiro, após os baixos rendimentos de João Pedro e Marcos Rocha. O Marcos Rocha é que era pra estar nessa função aí, né? O João Pedro vinha

0: quem quiser saber quem sou.
1: Esse é o Rio Grande, moçada, vamos lá!

essa foi pra... pra dona Cleide. É, pra dona Cleide e toda a torcida do São Brás, né? Já na ausência, ela pediu um hino de time, né?

né? Pra hino de time só quando tem taça, só quando tem título. Bom, então, no caso, não deixa de ser um hino rio-grandense, né? Esse clássico aí do imortal Teixeirinha. Então, foi aí, de certa forma, um dos hinos do Rio Grande para dona Cleide e toda a torcida do São Brás lá em Torres, né? Então, tá bom, valeu, dona Cleide. É lá de Porto Alegre, mas é torcedora do São Brás de Torres. Aquele abraço aí, tudo de bom e um feliz Dia das Mães, né? Wilson Paim, ainda existe um lugar? É pra dona Alda, a mulher alegria lá da Barra Velha, né? Lá pelas bandas do Balneário Rincão. Não, tá bom, 22:49. Vamos lá, vamos chegando pra nossa hora do aniversariante, hora de homenagearmos os aniversariantes. Neste 8 de maio, como não temos o programa no sábado e nem no domingo, então também já aproveitamos para homenagear os aniversariantes aí de 9 e 10, né? E é claro, já também o sorteio aí dos almoços do restaurante São Cristóvão. Vamos lá, representante da nossa hora do aniversariante de hoje, o seu Ubirajara Garcia, o velho guerreiro do rádio, né? Um velho guerreiro do rádio brasileiro, que ainda continua aí na atividade, continua na ativa. E aqui na Nativa, aos domingos aí com o seu programa Raízes. Então, um grande abraço aí, tio Bira. Saúde e muitas alegrias aí, juntamente com a sua família, com seus amigos, né? Grande abraço aí para este amigo

de profissão, amigo do rádio, né? Que nos viu, né? Chegou a nos ver no início da nossa carreira lá por Rio Grande, né? Quando visitou uma das emissoras lá que a gente trabalhou lá por Rio Grande. É, lá na Rádio Cassino. Um abraço, tio Bira, parabéns. Parabéns para todos, então, para aqueles que não tiveram seus nomes registrados, mas que também estão completando o aniversário aí, neste 8 de maio. Parabéns para todos aí, homenageando os nossos aniversariantes com o Gaúcho Pachola. E o parabéns, compadre.

0: Muito bem, vamos lá, vamos ver quem, né, quem é o aniversariante. Tem poucos aniversariantes, afinal de contas o mês de abril recém começou, né? É, hoje é dia 8 de abril, então são poucos aniversariantes aqui a disputarem aí os almoços do restaurante São Cristóvão. Vamos ver, abrindo a papeleta aqui, cofre aberto, vamos tirar uma papeleta aqui. Olha, dona Terezinha lá de Jaguaruna, né? Que homenageou o seu esposo ontem. Ontem, dia 7, né? Seu Olinto Gonçalves Balbino. Foi o aniversariante de ontem, 7 de maio. Então tá bom, dona Terezinha. Convide o seu Olinto para saborearem uma deliciosa comida caseira do restaurante São Cristóvão. Almoços de segunda a sábado, o que quer dizer que o seu nome já vai estar lá, já valendo para amanhã, dona Terezinha. Mas são almoços de segunda a sábado. Aí a senhora querendo, né, querendo já aparecerem no restaurante São Cristóvão, à vontade, pois o nome de vocês já estará lá. Tá bueno? Então, seu Olinto Gonçalves Balbino, parabéns mais uma vez aí, aniversariante de ontem. Um abraço aí, dona Terezinha. Feliz Dia das Mães aí, né? Então, tá bueno, é isso. Fechando aqui a nossa hora do aniversariante, parabéns para todos. Muita saúde, muita paz, muitas alegrias, que Deus esteja abençoando, iluminando a todos, que lhes dê saúde e longa vida e que nunca lhes falte amor no coração. E um salve aí pro representante da hora do aniversariante de hoje, o tio Bira, o Birajara Garcia.
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0: Sim. Muito bem, 22:55. Será que o nosso amigo Paulo já encontrou os documentos dele ou não? É, o Paulo César Miguel. Que dá como recompensa aí R$200 para quem, né, para quem encontrou entregar a carteirinha do despachante Garcia. É uma carteirinha, né? É, na qual o Paulo não colocava

0: documento de veículo, mas tinha outros documentos nesta carteirinha, né? Carteirinha do despachante Garcia, aqui em Sombrio, né? Quem encontrou, pode ligar aí direto pro Paulo, que vai ser recompensado com R$200. O número do celular do Paulo é o 999-0539, né? 999-05-1103. Claro, código 48 Santa Catarina, né? Tá bueno? Vamos tentar encontrar aí a carteira do Paulo, porque tirar documentos, segunda via de documentos, é um problema, é incomodação, né? Então tá bueno. E assim, vamos fechando a festa fandangueira, vem aí o especial Feras da Música Gaúcha, 17º especial do ano, Grupo Cordiona. Inclusive, quem estiver ouvindo o especial daqui a pouquinho, não custa nada dar um certinho ali, dizendo que está ouvindo, né? Mandando um gracejo aqui na nossa barra de rolagem, né? Dizendo que está curtindo aí o especial. Basta dar um positivo aí, um joinha.
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22h59, vai chegando, vai batendo às 23h, às 11 da noite. Vamos lá, vamos chegando ao ponto culminante aqui da nossa festa fandangueira, da nossa semana. É, pra fechar com chave de ouro, o especial Feras da Música Gaúcha. Sempre trazendo aí grandes artistas, grandes grupos da música gaúcha. E desta feita, é a vez do grupo que por muitos anos acompanhou aí o saudoso Porca Véia. E hoje, né, leva aí toda a musicalidade e dando continuidade aí também, de certa forma, ao legado do Porca Véia, né? O Grupo Cordiona é um legado do Porca Véia. Então vamos curtir aqui.

0: sucessos como Bailes do Interior, Avisa Conceição, homenagem, né? Homenagem aí, homenagens ao Porca Véia, como a Gaita do Porca Véia, Obrigado Porca Véia, Mateando Saudades, homenageando os Bertucci com o convite que recebi, Menina Moça, A Moça Maria, A Neta da Viúva, O Tocador Sagrado, o Cordiona também regravou o Bugre do Mato. Então, é um especial recheado aí de grandes sucessos, né? É o que a gente vai curtir de agora até a meia-noite, sem interrupção. Então, sendo assim, já vamos agradecendo o carinho e a audiência de todos os amigos, né? Que nos deram a preferência aí durante esta noite de sexta-feira. Agradecendo ao patrão velho, né? Por mais uma noite de trabalho, por mais uma semana. E na segunda-feira, se Deus quiser, estaremos de volta, né? Mas mandando um beijo especial aí para todas as mães, especialmente para minha mãe, Dona Maria Leda, lá em Rio Grande. E que tenham aí, né, um excelente domingo do Dia das Mães. Aquele abraço, vamos que vamos curtir Grupo Cordiona. Não esquece de dar um joinha aí, dar um alô que estás curtindo aí o especial Feras da Música Gaúcha. É importante pra gente. Vamos lá, vamos começando com Bailes do Interior.
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1: Vamos lá, todo mundo com a mãozinha pra cima, então, ajuda o menino.
2: Mãozinha pra cima agora.

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1: Entra no ar pela rede de comunicação cooperativista o informativo agropecuário da FECO Agro, Federação das Cooperativas Agropecuárias do Estado de Santa Catarina.
2: Amigos catarinenses e gaúchos, eu sou René Roberto e essas são as principais manchetes da semana. Cooperativismo catarinense supera 109 mil empregos diretos e amplia geração de vagas em 7,1% no ano passado. Entidades apoiadoras do projeto do Canal Rural definiram temas para este ano. FAESC orienta para a declaração do Imposto de Renda 2026. E ainda teremos o Boletim do Agro, direto de Brasília, com Kathleen Reitz. E o comentário da semana de Ivan Ramos, hoje com o tema O Desenvolvimento do Novo Paraguai. Estas e outras notícias logo após a nossa mensagem cooperativista.
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4: Parabéns para você.
2: E neste sábado, dia 9, o nosso abraço vai para o cooperativista e presidente do Sistema Osesc, Vanir Zanata. Também presidente da Cooperja, cooperativa de Jacinto Machado, sul de Santa Catarina. E também vice-presidente da FECOAGRO. Parabéns, Vanir Zanata, pelo seu aniversário neste dia 9 de maio de 2026. Abraços da FECOAGRO e de todo o sistema de comunicação do cooperativismo catarinense.
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2: O cooperativismo catarinense encerrou 2025 como um dos principais geradores de trabalho e renda em Santa Catarina. No ano passado, o setor foi responsável por 109.677 empregos diretos com carteira assinada, segundo dados consolidados do Sistema Osesc. O resultado representa uma alta de 7,1% em relação a 2024, quando o setor registrou 102.402 trabalhadores. Cada emprego criado pelo cooperativismo representa renda e estabilidade para as famílias e fortalece as comunidades onde as cooperativas atuam. Esse avanço mostra um modelo que alia eficiência e impacto social, que organiza pessoas, amplia oportunidades e distribui desenvolvimento no território com impacto direto nas economias regionais, disse o presidente do Sistema Osesc, cooperativista Vanir Zanata. O movimento também acompanha a ampliação da base social do cooperativismo. No ano passado, o número de cooperados em Santa Catarina ultrapassou o marco de 5 milhões, garantindo novamente a liderança do estado como o mais cooperativista do Brasil. O cooperativismo cresce quando entrega resultado econômico e, ao mesmo tempo, mantém o foco nas pessoas. É isso que sustenta o crescimento com consistência, gestão, presença regional e compromisso com quem participa do sistema, continuou Vanir Zanata. Os dados de 2025 mostram equilíbrio por gênero entre os empregos diretos do cooperativismo catarinense: 54.570 homens, 55.107 mulheres. Números traduzem um modelo que combina equidade, competitividade e compromisso social em diferentes ramos e regiões. A maior parte das vagas está concentrada em Santa Catarina, com 84.776 postos de trabalho. Outros 24.901 empregos diretos estão localizados fora do estado, o equivalente a 29,4% do total, resultado da expansão de cooperativas catarinenses no cenário nacional. A presença fora de Santa Catarina amplia a capacidade de competir em diferentes regiões, mantendo vínculos com a base produtiva e com as cadeias econômicas que se estruturaram no território catarinense. O cooperativismo gera trabalho formal, movimenta cadeias produtivas e cria oportunidades onde as pessoas vivem. Os resultados aparecem nos indicadores, mas o principal efeito está a transformação que esse modelo produz na vida dos cooperados, colaboradores e comunidades, concluiu Vanir Zanata.

0: ano passado, o Sicoobi gerou 49,8 bilhões de reais em benefícios econômicos aos cooperados. O valor representa os ganhos financeiros obtidos pelos membros em razão de juros mais competitivos nas operações de crédito, melhor remuneração para investimentos, condições tarifárias mais vantajosas em comparação à média do sistema financeiro tradicional e participação nos resultados das cooperativas. O montante é uma característica essencial do modelo cooperativista, no qual o resultado é compartilhado com quem participa do negócio, os cooperados. A vantagem média comparativa alcançou R$ 7.352 por cooperado em 2025, o que corresponde a um crescimento de 29,3% em relação ao exercício anterior. Além do impacto direto para os associados, o desempenho também contribui para o fortalecimento da estrutura patrimonial das cooperativas, ampliando sua capacidade de atuação. Gerar retorno aos cooperados, apoiar projetos coletivos locais e fortalecer a estrutura empresarial caminham juntos. A solidez garante estabilidade, amplia nossa capacidade de investimento e o nosso poder operacional, que por sua vez assegura a manutenção e a extensão dos benefícios aos cooperados e às suas comunidades, destacou Enio Mainen, diretor de coordenação sistêmica, sustentabilidade e relações institucionais do Sicoobi. As entidades do agronegócio de Santa Catarina, que estão apoiando o projeto SC e o Agro 5.0 do Canal Rural, estiveram reunidas nesta semana com produtores do programa para definir os temas que passam a ser tratados na programação deste ano de 2026. Em reunião anterior, foram apresentados os resultados do ano de 2025 e sugestões a assuntos a serem tratados neste ano. Na reunião desta semana, foram acrescentados pelos apoiadores novos assuntos que serão incluídos na programação de cobertura jornalística que o Canal Rural começa a veicular nos seus noticiários de TV em redes sociais, mostrando ao país temas que afetam o setor agro de Santa Catarina. Este ano, o projeto incluirá temas como logística, cada vez mais um fator decisivo na eficiência e competitividade; tecnologia, com foco na redução de custos e na gestão da propriedade; sucessão familiar, o eterno dilema de como garantir a continuidade no campo; oferta de milho, desafios do abastecimento via ferrovias para sustentar o crescimento das cadeias de proteína animal; eleições, pautas do setor para o agronegócio de Santa Catarina e do Brasil; e ONU Mulher, o papel das mulheres na produção de alimentos, na segurança alimentar e na gestão no campo. Em setembro será realizado um fórum presencial em Florianópolis com a participação de lideranças do setor e representantes políticos. Temas do evento: logística, ferrovia determinante, mas enquanto isso, quais as alternativas para garantir logística eficiente e competitiva? O que é possível fazer dentro da porteira para compensar margens e custos logísticos? Fertilizantes, como reduzir a dependência externa dos fertilizantes? Em tempos de guerra e alta nos custos dos fertilizantes, surgem alternativas como os organominerais como matéria-prima nacional. Cadeias diferenciadas, olhar para as cadeias mais peculiares que impactam pequenos produtores de regiões específicas, como o alho, cebola e o próprio leite. Como proteger produção e o produtor? Cadeias e valor agregado, mas que perdem produtores. Oferta de milho, preocupações e desafios do abastecimento para continuar crescendo nas carnes. Trabalhar, fomentar, estimular o próximo plantio. Programa Terra Boa, SC Rural, manter área, cuidado para não reduzir tecnologia para não ficar ainda pior. ICMS Milho, outros estados. ONU Inclusão, o papel das mulheres na produção de alimentos, segurança alimentar e na gestão do campo. Material mais para destacar chancela da ONU em tema acessível e de interesse do agro. Sanidade, como espelhar e referência de Santa Catarina na sanidade animal nas cadeias de produção vegetal. No setor animal, destaca maior a suinocultura, mercado que cresce e precisa se blindar como avicultura. Biosseguridade. Sucessão familiar, pesquisa mostra que diminui a idade média do produtor rural em Santa Catarina, destaque com cases, o papel da tecnologia e qualidade de vida no campo que atrai jovens de volta à atividade. O projeto SC e o Agro 5.0, idealizado pelo Canal Rural, está na sua nona edição e o fórum final terá transmissão ao vivo para todo o Brasil. Conta com o apoio da FAESC Senar, o SESC Sescope, FECO Agro, Sindicarne Acave e Casa e Secretaria da Agricultura do Estado de Santa Catarina. E a seguir, depois da nossa mensagem cooperativista, as notícias da semana do Senar. Aguardem.
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0: Nacional de Aprendizagem Rural. A Federação da Agricultura e Pecuária do Estado de Santa Catarina, FAESC, está alertando os produtores rurais para as normas e procedimentos para a apresentação da Declaração de Ajuste Anual do Imposto sobre Renda da Pessoa Física, TIRF, referentes ao exercício de 2026, ano calendário 2025. Conforme divulgado pela Receita Federal, o prazo para a entrega da declaração vai até o dia 29 de maio. Todas as regras estão presentes na Instrução Normativa RFB número 2302 de 2026, publicada no Diário Oficial da União no dia 16 de março. Presidente da FAESC, José Zeferino Pedroso, reforça a importância de realizar a declaração o quanto antes e de acompanhar o cronograma de restituições. Segundo Zé Pedroso, a entrega dentro do prazo, aliada ao uso correto das ferramentas disponibilizadas pela Receita Federal, contribui para garantir mais segurança e agilidade no processo. Zé Pedroso destacou ainda que a entrega da declaração fora do prazo ou a sua não apresentação quando obrigatória, sujeito o contribuinte à multa de 1% ao mês calendário ou fração de atraso, aplicada de ofício e calculada sobre o total do imposto devido apurado, ainda que já tenha sido integralmente pago. Ele recomenda que os produtores rurais, em caso de dúvidas, procurem um contador de confiança ou sindicato rural da sua região para a devida orientação. Neste ano, estão obrigados a declarar pessoas físicas que receberam rendimentos tributáveis acima de R$35.584, alteração em relação aos R$33.888 vigentes no ano passado, assim como aquelas que obtiveram receita bruta da atividade rural acima de R$177.920, antes R$169.440. Estão, portanto, isentas da declaração as pessoas que receberam até 2 salários mínimos mensais durante 2025, salvo se enquadrarem em outro critério de obrigatoriedade. Os demais critérios de obrigatoriedade mantiveram-se os mesmos. Durante os principais, destacam-se aqueles aplicáveis aos contribuintes que receberam rendimentos isentos, não tributáveis ou tributados exclusivamente na fonte superior a R$200.000, ou alienaram em bolsas de valores de mercadorias de futuros e assemelhadas valores em soma superior a R$40.000, ou com ganhos líquidos sujeitas à incidência do imposto. Tiveram em 31 de dezembro de 2025 a posse ou a propriedade de bens ou direitos, inclusive terra nua, de valor total superior a R$800.000. Passaram a condição de residente no Brasil em qualquer mês e estava nesta condição no fim de 2025. Pretendam compensar no ano calendário de 2025 ou posteriores prejuízos de anos calendário anteriores ou do próprio ano calendário 2025. A lista completa de critérios de obrigatoriedade pode ser encontrada na Instrução Normativa RFB número 2312 de 2026 e na página da Receita Federal, gov.br/Receita Federal. O apiário Três Coqueiros, do produtor Verno Luiz Lunesberger e família de Maravilha, oeste de Santa Catarina, conquistou o selo Arte, iniciativa que marca mais um avanço da agroindústria familiar no oeste catarinense. A conquista resulta do trabalho desenvolvido com o apoio da assistência técnica e gerencial ATEG do sistema FAESC Senar e do Sindicato Rural de Pinhalzinho. O atendimento ocorreu por meio da ATEG Apicultura e da ATEG Agroindústria do Mel. O ato de entrega do selo contou com a presença do prefeito de Maravilha, Vinícius Ventura, da supervisora regional do Sinar Santa Catarina, Graziane Bittencourt Vieira, dos técnicos Guilherme Karlinski, ATEG Apicultura, e Matheus Pagliarini, ATEG Agroindústria do Mel, além de representantes da SIDASC, da empresa Ipagre, da Secretaria Municipal da Agricultura e da responsável técnica que acompanhou o processo. Com o selo Arte, é possível comercializar produtos de origem animal em todo o território nacional. A certificação exigiu adequações em processos e no cumprimento de normas sanitárias, com acompanhamento técnico direto. Segundo o produtor, o suporte dos técnicos da ATEG foi decisivo ao longo do processo. O apiário Três Coqueiros já foi reconhecido nacionalmente. Em 2024, obteve o terceiro lugar na categoria Mel Claro do Prêmio CNA Brasil Artesanal, o que reforça o potencial da produção catarinense. O presidente do sistema FAESC Senar, José Zeferino Pedroso, ressaltou que com o novo selo, o empreendimento amplia o acesso a mercados e reforça o compromisso com a excelência da produção de mel. Segundo o Zezo, iniciativas como essa evidenciam a consistência do trabalho realizado no campo. Ele disse: são ações assim que demonstram que a ATEG segue no caminho certo, com atuação séria voltada à gestão e à inovação nas propriedades, o que resulta em desenvolvimento para os produtores.
1: Agora, direto de Brasília, as informações do agro e do cooperativismo, com Catherine Heitz.
2: Olá, agro amigo ouvinte, eu sou a Catherine Heitz e trago uma análise da política de Brasília que reflete diretamente no agronegócio de Santa Catarina. A semana foi marcada por um tema muito importante que a gente tem falado bastante, que é o crédito rural. Mas não apenas o crédito no sentido tradicional, como recurso disponível no banco. O que começa a aparecer com mais força em Brasília é justamente uma mudança na lógica do financiamento rural, com mais dados, mais análise de risco e principalmente uma tentativa

perspectiva de reduzir o custo para quem produz. Na Câmara dos Deputados, avançou uma proposta que cria uma espécie de open finance do agro. A ideia é reunir informações de diferentes bases públicas e privadas para melhorar a análise do crédito rural, incluindo o cadastro de produtores, dados fundiários, histórico de operações, seguro rural e registros ambientais. Sempre, claro, com a autorização do produtor.

0: Importante. Quando o risco é melhor medido, o crédito pode ficar mais barato e mais acessível. Mas aqui tem um ponto bem importante que precisa de atenção. O produtor não precisa mais de uma camada de burocracia. Ele precisa de informação sendo usada a favor dele. O dado tem que servir para abrir porta, reduzir custo, destravar seguro, facilitar análise e trazer previsibilidade. Porque se o sistema for usado apenas para cruzar informações, criar restrições e travar ainda mais as operações, o resultado pode ser muito contrário do que está sendo prometido. Mas, ao mesmo tempo, o Senado também avançou em uma pauta econômica muito importante, principalmente para as empresas do agro que estão de olho na exportação, que é um mercado de valorização do produto interno. A Comissão de Assuntos Econômicos do Senado aprovou um projeto que cria um fundo de crédito justamente para exportação. Ele foi relatado, inclusive, pelo senador catarinense Peridião Amin. A proposta cria um mecanismo permanente de financiamento para empresas exportadoras, com recursos de capital de giro, modernização produtiva e operações de pré e pós-embarque. E também nessa linha de leitura de mercado, a CNA lançou uma ferramenta para consultar tarifas do acordo entre o Mercosul e a União Europeia. O sistema permite, inclusive, visualizar um cronograma de redução tarifária, cotas, condições por produto. Isso mostra uma tendência importante. O produtor e, principalmente, as cadeias do agro vão precisar cada vez mais de informação qualificada para tomar uma decisão comercial. É preciso, sim, entender de mercado, tarifa, janela de oportunidade e risco internacional. Semana movimentada, mas mostra que o agro está diante de três movimentos econômicos muito importantes. Crédito mais inteligente, exportação com mais financiamento e busca por redução de custo no campo. Mas a gente sabe e continua fazendo a mesma cobrança. O produtor precisa de previsibilidade, acesso real, política pública que funcione na ponta. Porque dado, fundo, ferramenta só fazem sentido quando ajudam quem produz a fechar conta no final do dia. Eu fico por aqui. De Brasília, para o Sistema Fecoagro, Catherine Heights.
1: E a seguir com a nossa mensagem cooperativista, as notícias do mercado agrícola da semana. Aguardem. 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
1: FEDE Arroz, Federação das Associações dos Arrozeiros do Rio Grande do Sul, avaliou como positivo o resultado do leilão de prêmios equalizador pago ao produtor rural Pepro e Arroz, que foi realizado nesta semana pela Companhia Nacional de Abastecimento Conab. A operação teve 103.405 toneladas comercializadas, dentro de uma oferta total de 350.785 toneladas. A principal demanda ocorreu na fronteira oeste gaúcha, que negociou integralmente o volume disponibilizado de 57.505 toneladas. Também foram vendidas a 20.900 toneladas no lote que reuniu Campanha, Região Central e Planície Costeira Externa, além de 25.000 toneladas de Santa Catarina. Para o presidente da FEDE Arroz, Denis Dias Nunes, o leilão teve resultado favorável por contribuir para o escoamento. A leitura da FEDE Arroz é de que o leilão foi muito bom. A Fronteira Oeste vendeu todo o lote. Tivemos um excedente de oferta para Campanha, Região Central e Litoral Norte, que não utilizaram todo o volume. Mas no total, o leilão foi um sucesso, observou ele. O dirigente ainda reforçou que a ação auxilia em um momento em que o mercado estava parado. Vendemos mais de 100.000 toneladas, juntamente com as 25.000 toneladas de Santa Catarina, e isso vai ajudar no escoamento dessas regiões, que são as maiores produtoras do Brasil, em um momento em que o mercado estava bem estagnado, afirmou Denis. A avaliação da entidade da FEDE Arroz é de que o resultado confirmou a utilidade do Pepro, mas também mostrou a necessidade de ajustes na distribuição regional dos volumes. O entendimento é de que parte da oferta que não teve aproveitamento em determinadas regiões poderia ser direcionada para áreas com maior procura pelo mercado.
2: mesmo.
1: Segundo Nunes, a FedeArroz espera a publicação de um novo edital para permitir esse remanejamento. A expectativa é que no próximo edital, a Zona Sul e a Planície Costeira Interna devem participar devido ao andamento do mercado nas regiões. O PEPRO é um instrumento da Política de Garantia de Preços Mínimos, PGPM, utilizado para apoiar a comercialização em momentos de diferença entre o preço de mercado e o preço mínimo. No edital desta terça-feira, a companhia Conab prevê operação para produtores rurais ou cooperativas de Alagoas.

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1: O mundo econômico e o político têm uma inter-relação nem sempre compreendida pela população de modo geral, e o preconceito sobre determinados conceitos acabam prevalecendo como se fosse verdade. O exemplo mais próximo de nós está no caso do Paraguai. Um importante contingente de pessoas avalia como produto do Paraguai algo negativo, de baixa qualidade, depreciativo. Tanto é verdade que quando se quer colocar dúvida em algum objeto ou mercadoria, se pergunta: isso não é do Paraguai? Talvez porque os brasileiros se referem ao mercado popular e desordenado da região fronteiriça da Cidade de Leste, na divisa com Foz do Iguaçu, no Brasil. Entrando mais adiante dessa cidade, preferida pelas pessoas que gostam de comprar coisas baratas, independentemente de qualidade e garantia de procedência, já se nota outro Paraguai. O agronegócio em franco desenvolvimento tecnológico, as indústrias se estabelecendo, o padrão de vida em ascensão para quem trabalha e investe, e o país se desenvolvendo rapidamente. Em recente visita de uma delegação de técnicos e dirigentes das cooperativas do Grupo Fecoagro ao país vizinho, foi constatado em loco o avanço tecnológico na indústria de defensivos agrícolas. A empresa Tecnomil, controlada por brasileiros originários do norte do Paraná, lidera a produção e comercialização de insumos agrícolas de alta qualidade, sendo inclusive produtora de produtos para concorrentes multinacionais de renome mundial. Outra empresa do mesmo grupo, a Agrofértil, na outra ponta da cadeia do agro, lidera a comercialização de cereais, sendo inclusive a principal exportadora de milho para o estado de Santa Catarina. Trata-se de competência e tecnologia na veia da economia paraguaia. E pelos relatos das empresas visitadas, todos os segmentos empresariais seguem no mesmo ritmo de desenvolvimento. Paraguai, por ser um país de extensão territorial pequeno, se comparado com o Brasil, não tem muito mais área cultivável para expandir, mas tem espaços para aumentar a produtividade com ampliação de tecnologias. A persistir esse acelerado desenvolvimento, brevemente deve aumentar o uso de tecnologia e, consequentemente, de produtividade. Bom para Santa Catarina, que necessita de milho, está mais próximo, reduzindo o custo logístico. E o que se atribui a essa mudança de conceitos e comportamento do Paraguai? Ironicamente, ao avanço dos brasileiros em território paraguaio. Na produção agropecuária, segundo informações recolhidas na viagem, cerca de 90% dos produtores rurais do Paraguai são brasileiros. Recentemente, outras áreas economicamente do Brasil estão se transferindo para lá devido aos baixos custos tributários e reduzida burocracia para se instalar e produzir. Os brasileiros da fronteira costumam dizer que o Paraguai está crescendo graças à atual política econômica brasileira. O atual governo federal tem sido o melhor presidente governando o Paraguai, pelas suas ações de expulsão dos empresários das atividades econômicas no país, devido aos altos custos tributários e o juro no Brasil. A política de gastos sociais, sem a contribuição econômica, tende a aumentar ainda mais a evasão empresarial do Brasil para o país vizinho. Também se usa a afirmativa por lá que o agro, o melhor governo do Paraguai, foi o ex-governador do Paraná, Roberto Requião, que proibiu exportar soja pelo porto de Paranaguá, estimulando ao país criar novas alternativas. E agora, os grãos paraguaios são escoados pelos rios Paraguai.

0: Paraguai e Paraná até os portos argentinos e de lá para o mundo. O que se espera no Brasil é que essa política de complicar o setor produtivo brasileiro mude. Do contrário, ficaremos cada vez mais pobres e enriquecendo os países de fora. Pense nisso.
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0: Senhor Jesus Cristo, para sempre seja louvado. Bom dia, meu querido irmão, minha querida irmã, que a graça, a bênção, a proteção de Deus chegue até você neste momento. Estamos começando, nesse exato momento, o programa Amanhecer em Cristo. Todos os sábados temos esta oportunidade de rezarmos, de entrarmos em comunhão com o nosso Deus, de fazermos esta viva experiência do amor dele. Nesse sábado, dia 9 de maio de 2026, celebramos ainda a quinta semana da Páscoa, e amanhã vamos celebrar então o dia 10 de maio de 2026, celebraremos o sexto domingo da Páscoa do Senhor, celebraremos também o domingo dedicado a todas as mamães, e queremos rezar este programa com uma intenção particular, uma intenção especial por todas as mamães vivas e as mamães que já estão no céu, que já estão na eternidade. Vamos rezar pelas mamães também falecidas. Bom dia a você que é de Santa Catarina, você que é do estado do Rio Grande do Sul, você que nos acompanha em outros estados do nosso país e aqueles que acompanham também em outros países. Nosso muito obrigado pela sua audiência, pela sua sintonia. Bom dia também ao nosso amigo Jonathan.
1: Bom dia, Padre Ellison, bom dia você ouvinte aqui da Mampituba FM. Que legal estar por aqui mais um sabadão com o programa Amanhecer em Cristo. Obrigado a Deus pela oportunidade da vida, pela sua dádiva de a gente estar mais um dia vivo e poder estar aqui juntinho com você até as 8 horas da manhã com o programa Amanhecer em Cristo. É, hoje já estamos no mês 5, né? O mês que vem já estamos no meio do ano, de novo, né? E passa muito rápido o tempo. Então, por isso que a gente não pode perder tempo, esse tempo precioso que a gente tem para agradecer a Deus, para viver. É, muitas vezes as preocupações, os encargos do dia a dia acabam nos abafando, né? Não nos permitindo a saber o quanto é bom estar vivo e o quanto a gente pode fazer coisas boas e desfrutar de tudo que Deus deixou para nós. 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Padre Ellison.
0: Que bênção, nós agradecemos e louvamos a todos os nossos patrocinadores, louvemos a Deus por tudo aquilo que ele tem feito em nosso favor, agradecendo mais uma vez a todos os nossos patrocinadores que nos ajudam então a evangelizar. Que bênção, vamos então começar este momento de oração, de proximidade espiritual com o nosso Deus. Em nome do Pai, e do Filho, e do Espírito Santo. Amém. Que a graça de nosso Senhor Jesus Cristo, o amor do Pai do Céu, a comunhão do Divino Espírito Santo, esteja sempre convosco. Bendito seja Deus, e nos reuniu no amor de Cristo. Queridos irmãos e irmãs em Cristo, nós estamos iniciando o nosso programa e nós queremos pedir a intercessão da bem-aventurada Virgem Maria, de Nossa Senhora. Próxima semana celebraremos, no dia 13 de maio, o dia de Nossa Senhora de Fátima, padroeira de Portugal, padroeira de tantas comunidades. E no Brasil, muitas capelas têm como título Nossa Senhora de Fátima. É a mesma mãe de Jesus, a mesma mãe do Senhor, aquela que cuidou tão bem de Jesus e também cuida, intercede por cada um de nós. Nas aparições de Nossa Senhora, o convite à conversão.

conversão. Convertei-vos. O meu filho vos pede conversão e oração. Muita oração. É o que Nossa Senhora tem pedido nas aparições. Por isso que o nosso coração se converta ao Senhor e que possamos continuar orando uns pelos outros, orando na intenção de cada coração, orando pelas nossas mamães. Esse é o momento também de rezarmos e pedirmos a intercessão da Virgem Maria, Nossa Senhora de Fátima, sobre cada mãe que está viva, cada mãe falecida, rezarmos nessa intenção particular. Tantas mães sofredoras, tantas mães que sofrem nos seus lares, muitas mães sofrem no silêncio. Que o Senhor, por intercessão da Virgem Maria, olhe com carinho por cada mãe, por cada realidade, por cada desafio, por cada angústia que as nossas mamães vivenciam. Senhor, Deus de amor, nós te pedimos, abençoai, santificai e fortalecei todas as mães que estão nos acompanhando, que receberam um grande dom, o dom da maternidade. Obrigado, Senhor. Nós te louvamos, nós te agradecemos por todas as mulheres que receberam este dom, o dom da maternidade, e se tornaram mães. Senhor, nós te louvamos e agradecemos pelo testemunho de cada mamãe. Mas também rezamos, Senhor, na intenção das mães falecidas. Que o Senhor console, conforte, anime a todos os filhos e filhas que perderam a sua mãe, já não tem a mãe fisicamente consigo. Que o Senhor seja sempre a nossa força. Que o Senhor dê sempre a paz ao vosso coração. Que Nossa Senhora de Fátima, Mãe do Senhor e Nossa Mãe, ela interceda pela realidade do nosso coração. Ave Maria, cheia de graça, o Senhor é convosco. Bendita sois vós entre as mulheres, e bendito é o fruto do vosso ventre, Jesus. Santa Maria, Mãe de Deus, rogai por nós, pecadores, agora e na hora de nossa morte. Amém. Rogai por nós, Santa Mãe de Deus, para que sejamos dignos das promessas de Cristo. Nossa Senhora de Fátima, rogai por nós. Nossa Senhora de Fátima, rogai por nós. Nossa Senhora de Fátima, rogai por nós. E nesse momento vamos ouvir então este lindo hino dedicado a Nossa Senhora de Fátima, a 13 de maio, na Cova da Iria. Vamos ouvir então esta canção e voltamos logo em seguida com o momento da Palavra de Deus. Música.

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7: Muito bem, estamos de volta com o programa Amanhecer em Cristo aqui na sua rádio Mampituba FM. 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
1: Que alegria termos os nossos queridos patrocinadores nos ajudando a evangelizar. Nosso muito obrigado a cada empresa parceira do programa Amanhecer em Cristo. E agora é aquele momento central do nosso programa, a palavra de Deus que é proclamada para todos nós. O evangelho é do sexto domingo da Páscoa, que será proclamado nas celebrações das missas hoje à noite e amanhã, domingo, né? Celebraremos então este evangelho. O evangelho é de São João, capítulo 14, versículos 15 a 21. Vamos ouvir então com atenção. Naquele tempo disse Jesus a seus discípulos: se me amais, guardareis os meus mandamentos, e eu rogarei ao Pai, e ele vos dará um outro defensor, para que permaneça sempre convosco o Espírito da verdade, que o mundo não é capaz de receber, porque não vê nem o conhece. Vós o conheceis, porque ele permanece junto de vós, estará dentro de vós. Não vos deixarei órfãos. Eu virei a vós pouco tempo ainda, e o mundo não mais me verá, mas vós me vereis, porque eu vivo e vós vivereis. Naquele dia sabereis que eu estou no meu Pai e vós em mim e eu em vós. Quem acolheu os meus mandamentos e os observa, esse me ama. Ora, quem me ama será amado por meu Pai, e eu o amarei e me manifestarei a ele. Palavra da salvação, glória a vós, Senhor. Querido irmão, querida irmã, estamos ouvindo este evangelho do sexto domingo da Páscoa, já estamos quase encerrando o tempo pascal. Vamos ter esse domingo, o sexto domingo da Páscoa, depois teremos, né, a solenidade da ascensão de Jesus e depois o domingo de Pentecostes, o envio do Espírito Santo sobre a igreja, sobre os apóstolos, sobre as almas dos fiéis. E esse discurso já é um discurso de despedida, já estamos nos encaminhando para o encerramento, né, desse tempo pascal. E Jesus hoje nos fala: se vocês me amam de verdade, vocês devem guardar os mandamentos. Olha que sério, meus irmãos. Existem muitas pessoas que afirmam por aí: Eu amo Jesus.

Jesus. Jesus é o centro da minha vida. Jesus é o centro da minha existência. Mas será que você é semelhante a Jesus? Porque se nós somos semelhante a Jesus, nós estamos vivendo a sua palavra. Tem pessoas que dizem, eu amo Jesus, mas quero mal para as outras pessoas. Deseja o mal, deseja vingança. Então tem alguma coisa de errado aí. Ela não ama Jesus, porque Jesus diz, se me amais, vocês guardarão os meus mandamentos. Quem acolheu os meus mandamentos e os observa, esse me ama. Jesus está sendo bem claro para todos nós. Quem me acolhe, quem acolhe os meus mandamentos e os observa, esse me ama. Mas daí encontramos pessoas que dizem que amam Jesus, mas promovem mentiras. Tem pessoas que dizem que amam Jesus e não querem a paz do outro. Tem pessoas que dizem que amam Jesus, mas promovem divisões. Olha só, a palavra é muito séria. Então, nós precisamos nos converter, com certeza. Eu e você precisamos nos converter. Todos os dias somos convidados a fazermos essa experiência de conversão. Felizes somos nós, felizes são aqueles que estão nos templos, felizes são aqueles que participam das celebrações, felizes são aqueles que escutam a palavra e estão se esforçando a cada dia para ser uma pessoa melhor. Esse é o convite de Jesus. Jesus está nos pedindo um caminho, está nos oferecendo um caminho de perfeição. Ele sabe das nossas limitações. Ele sabe que nós somos humanos. Ele sabe que nós somos frágeis. Mas ele nos convida a fazer o caminho. Tem pessoas que não querem fazer esta caminhada de conversão. Tem pessoas que não se esforçam para observar os mandamentos, para guardar a sua palavra. E por não ter esse esforço, ela não ama Jesus. Ela não ama Jesus. Agora, aqueles que no dia a dia praticam a palavra, conseguem viver aquilo que Jesus viveu, aí sim podemos dizer, essa pessoa, ela ama Jesus, porque ela está se tornando semelhante a ele, está tendo o coração semelhante a ele. Então, meus irmãos, que nós possamos rogar a Jesus, pedir a Jesus, que ele possa nos enviar o defensor, porque é o defensor, é o Espírito Santo, que vai nos recordar tudo aquilo que o Senhor nos falou. É o Espírito da verdade. E olha que bonito, Jesus diz, eu não vos deixarei órfãos. Então, Jesus, envie o teu Espírito Santo sobre cada um de nós, para que possamos te amar e observar a tua palavra. Que assim seja. Amém. Vamos ouvir esta linda canção e voltamos logo em seguida, atendendo os seus pedidos, as suas preces.

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8: Muito bem, estamos de volta.

Volta com o programa Amanhecer em Cristo, agora 7 horas mais 30 minutinhos, 7:30, mais conhecido como 7:30, né? Então, você pode mandar sua mensagem pelo 3533-2000, é o telefone onde você vai participar agorinha mesmo com o programa Amanhecer em Cristo. Lembrando que depois da gente estar lendo aqui os nossos patrocinadores, a gente vai estar lendo então a sua mensagem, ouvindo o seu áudio que você mandou pelo WhatsApp 3533-2000. Então, querendo participar, a hora é agora, tá? Aguardamos a sua participação. Enquanto isso, a gente vai aqui agradecer aos nossos patrocinadores.

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1: Um abraço, Vitória, Deus abençoe.
0: Muito bem, assim então, queremos agradecer a todos os nossos patrocinadores, a Hexa Internet, e agradecer você, ouvinte, que está sintonizado com a gente e participando aqui pelo 3533-2000. Vamos agora atender a participação dos ouvintes, Padre Ellison.
1: É isso mesmo, Jonathan. Agora é o momento, então, de atendermos os nossos queridos ouvintes, e acredito que já chegou alguma mensagem aí, né?
0: Ah, com certeza. Vamos começar aqui. Bom dia. Queria uma oração para minha família e para todos os meus amigos e para a família Santos e para o meu pai. É o Maninho de Praia Grande e para as mães, que amanhã é o dia delas.
1: Bom dia, Maninho. Deus abençoe. Vamos rezar, né?

0: essa intenção particular. Deus abençoe.
1: Alô, bom dia.
2: Bom dia, Jonathan, bom dia, dia. Padre Erickson, sua benção, padre.
0: Deus abençoe.
2: Quero mandar hoje, né, bênçãos para todas as mamães, que vai ser o dia de amanhã, né, em especial a minha, padre, que o ano passado ela ficou acamada por 6 meses e o Deus do impossível, hoje a minha mãe voltou a andar e voltou a se governar. Então, é uma vitória para nós, só gratidão a Deus por essa bênção que ela teve.
0: Amém, Deus abençoe, estamos unidos em oração, rezando pela sua mamãe, rezando por todas as mamães também.
1: Alô, bom dia.
3: Bom dia, Jonathan.
1: Bom dia.
3: Padre, sua bênção, que é o dedo da Lagoa do Caverá, para São José. Passando por aí para desejar um bom sábado no Senhor, um bom domingo no Senhor também, né? Um domingo do Dia das Mães. Homenagear as mães também. Parabéns a todas as mamães, a minha mãe, a Vina, e a minha esposa, Rose, né? Mãe dos meus filhos. Deus abençoe sempre elas, abençoe todas as mães que estão nos ouvindo do mundo inteiro. Amém, Padre, tudo de bom, sua bênção. Um bom domingo.
0: Um abraço, Deus abençoe, meu querido irmão. Obrigado pela sua participação nesta manhã.
1: Temos mais participação por aqui, nosso amigo Donizete. Bom dia, padre. Peço bênçãos para as mães vivas e a minha que já faleceu, ok? Sou de Nova Veneza. Bom dia.
0: Um abraço, Donizete. Deus abençoe. Rezaremos também nas suas intenções.
1: Bom dia. Peço orações para todas as mamães. E um feliz Dia das Mães, especialmente para mim, que sou mãe do padre. Deus abençoe. A Santina, sua mãe, padre.
0: Um abraço, mãe. Deus abençoe. Obrigado também pela sua audiência, pela sua sintonia. Parabéns pelo seu dia.
1: Muito bem, padre. Temos participação no ar.
0: Alô, bom dia.
4: Bom dia.
0: Tudo bem com quem falo?
4: Tudo bem. Agora já passou mais um pouco a problemarada, padre.
0: Que bom, Deus seja louvado. Qual é a sua prece, minha irmã?
4: Eu quero hoje pedir por todas as mães falecidas, né? Em especial pela minha mãe, por mim e as mães do mundo inteiro.
0: Vamos rezar nessa intenção, agradecendo e louvando a Deus por todas as mamães.
4: Eu sou a Salete do bairro Ouro Negro, padre. Você perguntou e eu não falei.
0: Obrigado, Salete, pela sua participação, obrigado pelas suas intenções e rezamos também por você. Você é mamãe, né?
4: Sou, sim. Eu sou mãe de 3 filhos muito maravilhosos na vida. Eles são tudo de bom, padre.
0: Que bênção! Então, meus parabéns para você pelo seu dia.
4: Obrigada, padre, por você também, pela sua mãe, por todas as mães, né?
0: Amém. Muito obrigado. Amém. Deus abençoe. Um bom final de semana para a senhora.
4: Obrigada, igualmente.
0: Amém. Que bênção, o povo de Deus participando, Jonathan.
1: É isso aí, que legal, né? Eu quero aproveitar também para então já deixar meu abraço todo especial, um feliz Dia das Mães para minha mãe também, né? Eliete Albano, que Deus abençoe e seja aí um dia maravilhoso, amanhã é o Dia das Mães, a gente vai estar junto com certeza, né? E é bom a gente ter a nossa mãezinha com a gente tem bastante mensagem aqui de ouvintes que não estão, que estão ainda... lamentando por não estar mais com a sua mãe. Padre Adson, o senhor Irineu já está aqui nos estúdios, daqui a pouco a gente vai começar o programa Sabadão. Dá um bom dia para nós, senhor Irineu.
5: Bom dia, Padre Hélio, bom dia a todos os nossos ouvintes. Padre Hélio, tudo bem?
0: Tudo bem, senhor Irineu, como é que o senhor está?
5: Estamos aí, né? Já que estamos prestando homenagem para nossas mães, eu quero dar para mim que está fazendo 97.
0: 97 anos? Não. Que legal. Deus abençoe, Serineu. Parabéns também aí pela mamãe. Estamos unidos em oração.
5: Meia velhinha, mas ainda cheia de amor, cheia de carinho pra gente.
0: Que legal, que legal. Meus parabéns aí pra sua mamãe também.
5: Obrigado.
0: E pensa, o povo de Deus participando, né, Jonathan?
1: É, 97 anos.

0: mães são especiais para todos nós.
1: A mãe do seu Neno, 97 anos, já pensou? Que bênção, né?
0: Quase aí chegando no 100, hein? Olha que bênção.
1: Vamos dando sequência.

0: o Dia das Mães. E que legal que vem esse carinho dos filhos com as mães, né? Todos aqui participando, desejando esse feliz Dia das Mães. Assim nós queremos encerrar a participação dos ouvintes de hoje.
1: É isso mesmo. E agora vamos então oferecer esta música também a todas as mamães que estão nos acompanhando. E rezamos também pelas mamães falecidas. Nosso canto neste momento. E depois voltaremos com a bênção final.

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5: Muito bem, estamos de volta com o programa Amanhecer em Cristo, em nome de Darós Materiais de Construção, Seprag, Loja De Luca, Budni Tratores, Agrozac Alimentos, Comercial Agropires, Ex Internet Multiplicando Conexões, DM Auto Center, Progesul e Postos Risotto. Esses são os patrocinadores aqui do programa Amanhecer em Cristo, Padre Elison. E eu queremos agradecer já a todos os nossos ouvintes que estão sempre sintonizados aqui na programação da Mampituba FM, participando com a gente e sempre nos alegrando com as suas mensagens também, Padre.
6: Que bênção, Jonathan, já estamos chegando então no final do nosso programa. O nosso muito obrigado a todos os nossos queridos patrocinadores que nos ajudam a evangelizar, né? Nos ajudaram a evangelizar hoje, por exemplo, né? Esta hora de evangelização, desde as 7 horas até as 8 horas, é vocês que nos ajudam a fazer este milagre, né? A palavra de Deus consegue chegar até a casa das pessoas, porque Deus tocou o coração de vocês e vocês se tornaram então evangelizadores, patrocinadores. Então, nosso muito obrigado a cada empresário, cada empresa que nos ajuda a evangelizar. Antes do padre dar a bênção final, gostaria sim apenas de partilhar um pouco da programação aqui da paróquia São Sebastião de Praia Grande. Hoje, sábado, teremos então às 19 horas a Santa Missa. Às 4 horas da tarde teremos a Santa Missa na comunidade Passo Magnus e à noite, às 19 horas, teremos a Santa Missa, encerramento da quarta campanha de oração Talhas de Caná, que está acontecendo aqui na paróquia. Começamos na última segunda-feira, dia 4, e terminamos hoje então esta campanha de oração, onde Jesus, Nossa Senhora, os discípulos estavam presentes naquele casamento em Caná da Galileia. O vinho não faltou, porque Jesus realizou aquele sinal, realizou aquele milagre, e assim não faltou a alegria naquele casamento. E assim nós também estamos vivenciando essa espiritualidade ao longo desta semana. Todas as noites tivemos a Santa Missa aqui na igreja, com a presença de um sacerdote que veio celebrar conosco. Então foi uma semana de muitas bênçãos. E hoje o encerramento,

estaremos na intenção da cura interior. Maria, Nossa Senhora de Fátima, curai o meu coração dos ressentimentos. Às 18h30 teremos então a transladação com a imagem Nossa Senhora de Fátima, saindo lá da comunidade Vila Rosa, com a participação das comunidades 1º de Maio, Pé da Serra, Bairro Leão e a comunidade Matriz. E às 19h, então eu estarei celebrando a Santa Missa com o Padre Richardson. Nós dois estaremos então celebrando a Santa Missa e encerramento da campanha de oração aqui na paróquia São Sebastião de Praia Grande. Esta é a programação de hoje. Amanhã, domingo, teremos a Santa Missa com oferta do dízimo na comunidade Matriz. Às 9h, a Santa Missa na comunidade Vila São José. E às 10h30, teremos então a Santa Missa e festa de Nossa Senhora de Fátima e Sagrado Coração de Jesus na comunidade de Cachoeira. Então, um pouquinho da nossa programação neste sábado e domingo. E também nossas orações, né? Nas missas a gente vai rezar na intenção de todas as mamães, as vivas, aquelas que estão presentes, aquelas que estarão nas missas, mas aquelas que estarão espiritualmente nas missas, porque nós rezaremos na intenção de todas as mães falecidas. E agora sim, vamos clamar, pedir a bênção de Deus sobre cada um de vocês. O Senhor esteja convosco, Ele está no meio de nós. Senhor, pedimos a tua bênção sobre todas as mamães que estão nos acompanhando neste momento. Que o Senhor seja bondoso, generoso, compassivo para com todas as mães. Que o Senhor oriente sempre os passos de vocês, dê o discernimento e a perseverança diante da dificuldade, diante da doença. O Senhor seja sempre a vossa fortaleza. Abençoai, Senhor, todas as famílias que estão nos acompanhando neste momento. Abençoai a água, abençoai as vestes, os alimentos, as chaves, artigos religiosos, enfim, tudo aquilo que este meu irmão, esta minha irmã está apresentando para receber a bênção. Desça sobre todos vós a bênção e a proteção do nosso Deus, que é Pai, Filho e Espírito Santo. Amém. Querido irmão, querida irmã, um grande abraço a todos vocês. Um feliz Dia das Mães para todas as mamães que estão nos acompanhando. E até sábado que vem, se Deus quiser, estaremos juntos, unidos em oração. E agora, fique com o programa Sabadão, com muitas músicas e informações, o nosso amigo Joelito, Irineu Martinhago e Jonathan. Um grande abraço a todos, tudo de bom.

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1: Oi, gente querida, muito bom dia, estamos chegando mais uma vez. E este sábado vai ser um sábado especial porque a gente convida os nossos ouvintes para fazerem através do nosso programa uma homenagem toda especial para a mãezinha de vocês ou para a mãe dos filhos de vocês, né, gente? Então, não se esqueçam disso. Vocês estão convidados para fazerem este especial, digamos, junto conosco neste sábado, tá bom, gente? E aí a gente vai desejando aí um sábado lindo para todo mundo, de muita paz, de muito amor, muitas coisas boas, muitas coisas gostosas, afinal, já é sábado. E eu quero desejar também um ótimo dia para o meu querido amigo Jonathan, que está desde manhãzinha bem cedinho aqui junto com o padre Ellison e apresentando esse programa maravilhoso, né? E depois, nesta casa tem Jesus.
2: bom dia, seu Irineu. A gente tá rindo aqui, na verdade, porque eu levei um baita susto, né? Quando começou a música, né? E nessa casa tem. E assim, meu, tem a música errada, meu Deus do céu. Padre Ellison, olha, essa aí me deixou branco aqui. Mas que bom a gente começar esse sabadão de maneira divertida com todos vocês aí sintonizado com a gente. Agora 8 horas e 3 minutos. Nós vamos juntinhos até o meio-dia e hoje vai ter, sabe o quê? Hoje vai ter muita piada. Quando o senhor Irineu chega, o pessoal já até aumenta o volume do rádio e diz: hoje eu quero ouvir uma piada caprichada.
1: E vai ter sorteio também, né?
2: Vai ter sorteio do rádio toda semana, sorteio, né?
1: É.
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0: Falou e dizeu. Agora vamos enfrentando, colocando uma musicazinha aí para nossos ouvintes.
1: É, uma não, né?
0: Aquecida.
1: Uma é muito boa, né, Jair? Vamos botar mais, né?
0: Vamos dar uma aquecida.
1: É, então tá, para começar abrindo esse sabadão, me chama pro fole que eu vou.

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0: Então, chegou numa barbearia e aí ele olhou pro cara e falou: tu sabe que eu tinha uma barba igual a sua, mas como era feia, eu raspei.
1: Animal.
0: É. E o cara falou: pois é, eu tinha uma cara igual a sua, mas como era feia, deixei a barba crescer.
1: Essa ele deu uma invertida.
2: Não, uma invertida pra 99,5.
0: E como chegou, né, gente? Agora são 8 horas com mais 27 minutos, 8h27. Estamos aí com a temperatura nos estúdios aqui da Rádio Mampituba na marca dos 21 graus.
1: Ô, Matiago, deixa eu fazer uma pergunta. Tu acha que se eu deixar a barba crescer ainda dá jeito? Só pra saber, né?
0: Então, bom. Essa deixamos para responder depois. Gente, amanhã, como eu já disse, é dia de fazer aquele churrasquinho pra mamãe. Vamos fazer um churrasquinho caprichado. O que que tu acha, meu caro amigo?
1: Oh, mas é bom, né?
0: É, então.
1: A gente diz que é pra mamãe, mas a gente também gosta de um churrasquinho,
0: então,
1: né?
0: Então, a gente vai de

0: como é que se diz? Aproveita fazer pra mamãe, mas a gente vai.
1: Já vai de intruso, né? De intruso no próprio churrasco. É, e eu tenho duas mães pra fazer, né? É a mãe dos meus filhos e a minha mãe, né? Vai ter que ser o churrasco. E pra economizar, Martiago, pra fazer aquele churrasco que não doer no bolso, aonde que eu vou comprar uma carne boa, barata? Diz aí pra mim.
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0: Senhor Ineu, o senhor lembra do famoso, antigamente, aqueles rádio 3 e 1?
1: Ah, lembro, imagina.
0: Nós tinha um, ele ainda ficava em cima das caixas, né? Então ele já ficava assim, bem alto. E ele tocava LP, né? Trocava LP, CD e toca-fita, né? Era o 3 e 1. Era a modernidade em si, né?
1: Era rádio fita e disco.
0: É, rádio, fita e disco. Ah, é disco, não tinha CD, né? Rádio, fita e disco.
1: É.
0: Não, era no tempo do LP, né? Não tinha os CDs ainda. Esses 3 e 1 aí ficaram famosos. Mas hoje em dia, pra você ter um rádio top, que vai fazer muitas funções, não precisa mais daquele tamanho enorme que tinha antigamente, aquele radiozão, né? Que a gente conhecia. Hoje em dia existem os rádios portátil. 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Bom dia, Vitória.
2: Bom dia, pessoal da Mapituba. Sabadão aqui na X Internet. Sabadão também pros ouvintes da 99.5. 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
1: Inter.
0: valeu, Vitória.
1: Vamos com música agora? Vamos. Temos algum ouvinte?
0: Temos ouvinte participando aqui, pedindo sua música pelo 3533-2000. Nosso amigo Jaime, ele mandou um áudio aqui, vamos ver, 4 segundos, bom dia.
3: Vocês gostam de... Bom dia, amigos. Vocês gostam de piada boa, tá aí, ó.
0: Ah, tá. Ele mandou um videozinho de uma piada boa aqui. Depois mandar pro Martin Água olhar ali. Valeu, Jaime. Um abraço aí. Obrigado pelo carinho da participação. Alô, bom dia.
4: Bom dia, Marquinhos.
1: Bom dia.
4: Bom dia pra vocês todos aí. O outro não me recordo o nome. Mas eu queria ver o música aí, ó. Rancho da Beira da Estrada. E oferecer para todas as mães, tá? Principalmente para tua, que tá com 97 anos.
1: Obrigado.
4: Um abraço.

0: E um beijo no coração da tua mãe, tá?
1: Muito obrigado.
0: Não conheço ela, mas com 97 anos deve ser uma mulher maravilhosa, né?
1: Com certeza. Com
0: uma
1: certeza.
0: Mãe maravilhosa.
1: Com certeza.
0: Dá um abraço e que Deus abençoe nosso dia e o dia dela amanhã.
1: Ok, muito obrigado. Beleza, então, vamos dando sequência por aqui, o pessoal pedindo a sua música. Quem mais participando com a gente? Bom dia, sou o Pedro Montovani de Morro dos Conventos. Gostaria de ouvir a música Fruta da Mata. Um abraço e um bom final de semana para todos. Abraço, valeu Pedro, obrigado pela sua participação. Alô, bom dia.
2: Bom dia, índio velho.
1: Buenas.
2: Andei pra nós com Mano Lima, Minha Terra. Quero oferecer pra todas as mães, que amanhã é o Dia das Mães. Tava mandando antecipado um abraço pra todas as mães. E muita saúde para todas as que estão na escuta e todas as mães do Brasil. E para minha mãe também, que amanhã a gente está indo almoçar com ela. E dá valor nas mães que tem, né? Porque eu tenho a minha. Hoje também eu sou pai, avô e mãe, né? Ao mesmo tempo. Criei meu neto, que vai fazer 16 anos, sozinho. Então, aqui é Zé Valente, São Bento, Bom Jardim da Serra. Um abraço pro amigo.
1: Valeu, valeu, meu amigo Zé Valente. Um abraço pra você também. Vamos de música então, a pedido dos nossos ouvintes. Rancho de Beira da Estrada, chegando aqui na programação da sua FM Nativa. Agora são 8 horas mais 38 minutos.

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0: Música.
1: Música é com nós mesmo, aqui na Mampituba FM. Vamos atendendo a pedido dos nossos ouvintes que mandaram seu recado por aqui. Alô, bom dia.
2: Aqui é o Pedro Paulo, Dom Pedro de Alcântara. Opa. Vamos botar balando, falando. Mãe, para todas as mães desse mundão de Deus. E desejaria para a Maria de Fátima também.
3: Mais simpático da cidade
2: elevada. Para todas as mães.
1: Então tá certo, vamos rodar uma música aqui especial para todas as mamães. E quem mais mandou seu recadinho para o 3533-2000? Alô, bom dia.
4: Bom dia, meninos, bom dia, bom trabalho. Que Deus abençoe.
0: Bom dia, obrigado.
4: Vocês e as suas famílias. A música eu gostaria de ouvir, não sei se já não foi, porque hoje eu me atrasei um pouquinho, não é o meu costume. Mas eu vou pedir Pilares para todas as mães desse mundo. Eu não tenho mais a minha. Mas que Deus abençoe todas elas no dia de amanhã. Todos os dias são, né? Mas amanhã é especial, né? Obrigado a vocês todos aí. Bom final de semana.
0: Igualmente, obrigado.
1: Muito bem, damos sequência. Alô, bom dia.
5: Ah, bom dia, Irineu.
0: Bom dia.
5: Ei, Jonatas.
1: Bom dia.
5: Te peço uma música aí com Walter Moraes, De Cima do Arreio. Abração, tô sempre na escuta.
0: Que bom, obrigado.
1: Valeu, então, um abraço. Maria Nair, sempre na escuta, participando aqui com a gente. Alô, bom dia.
6: Bom dia, Irineu. Bom dia a todos, toda a equipe da Rádio 99.5, né?
0: Essa
6: Mampituba que tem uma grande audiência aqui no sul de Santa Catarina. Estou passando aqui, né, para desejar a todas as mães, né, do município de Sangão e da região, um feliz dia da mãe. E pedir, né, eu acho que o melhor presente que uma mãe recebe é um abraço de um filho. Então, que o filho ouça, né, e dê um abraço, dê um presente para sua mãe. Um abraço é um grande presente. Mais uma vez, parabéns a todas as mães do sul de Santa Catarina. Vereadora Leste, município de Sangão. Grande abraço.
0: Um abração. Eu sempre dizia que é um colar, né? Dê um colar para sua mãe. Um abraço.
1: É que legal, né?
0: Um colar feito de pedras de amor.
1: Não, tem presente melhor. Que a gente que tem filho, eu tenho filho, né, Martiago? Então, se meu filho vem com um presente assim que é financeiramente caro, mas tu não sente o amor e o carinho, de nada adianta, né? Agora pode vir com um papel escrito te amo e te dar aquele abraço apertado assim, meu Deus do céu.
0: Eu também sou assim. Se meu filho vem com um papelzinho, eu te amo, e traz um carro com uma chave, eu já fico bem contente.
1: É, um papelzinho com 6 números da Mega Sena é sorteado, né? Já pronto, tô faceiro, né? Que humildade, Martiago. Mas espera pro dia dos pais, tá? Porque amanhã é dia das mães. Ai, tá certo. Nosso amigo Valdinei tá perguntando como é que é o nome do outro que tá aí com o Martiago.
0: É o Jonathan.
1: É o Jonathan Albano. É. Hoje nosso amigo Joelito não está aqui com a gente, não pôde estar. Mas estamos aqui, eu, Jonathan Albano, o Lilian Martiago, apresentando essa programação para você até as 12 horas, até o meio-dia. Então, não saia daí, continue participando, que vai ter mais música boa, mais piada e entretenimento para você aqui no seu rádio, na sua 99,5 FM, a sua FM nativa. Agora, 9:47.
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3: Pois então, o cara chegou em casa, a mulher estava deitadinha no sofá. Ele pegou uma bandeja, colocou um copo d'água, colocou dois comprimidos, colocou do lado um sorrisal e levou para a mulher. Chegou lá e cutucou ela. Ela acordou do que estava dormindo no sofá, acordou. Foi, ó, para você. Mas eu não tô com dor de cabeça, não tô com dor de nada. Era isso mesmo que eu queria ouvir.
4: Como é que é isso? O que que tinha na bandeja?
3: Tinha um comprimidinho pra dor de cabeça e outro também enjoou, né?
4: Ah, mas isso mais, já foi prevenido.
3: Foi prevenido. Mas eu não tô com dor de cabeça, mas era isso mesmo que eu queria ouvir.
4: Era só o que eu tava esperando ouvir, né? Como diz o outro, fica a dica, né?
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1: 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Valeu, nosso amigo Antenor, daqui a pouquinho nós vamos ler o seu recadinho aqui também na programação. 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
1: Ah, já falou, o senhor já falou da Trata Sul?
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2: Tu tinha um recadinho da Trata Sul ali?
1: Não, agora nós vamos rodar o recadinho da Bud, né? Agora, já que eu ia falar da Trata Sul de novo, que eu achei que o senhor não tinha lido da Trata Sul ainda. Mas já que já falamos da Trata Sul, vamos ouvir o recado da Bud, então. Nosso amigo Carlos Bud, né? Alô, bom dia!
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2: 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É música boa chegando na programação aqui da sua FM Nativa, é claro. E a música boa é aquela música que o nosso ouvinte pede, que ele escolhe. A gente tem certeza que não erra, né? Alô, bom dia.
3: Bom dia, Irineu. Bom dia, Jonas Albano. Bom dia. Olha só, você é um ouvinte assíduo aqui da programação. Eu sou de Pedra Branca, Praia Grande, Santa Bela, Catarina, mas atualmente morando em Querência, São João do Sul.
2: Opa!
3: Eu quero mandar um abraço, um forte quebra-costela pra vocês aí, né? E somos ouvinte diretão aí todo sábado, né? Enfim, da programação todos os dias, na verdade.
2: Bom.
3: Da FM Nativa. É, gostaria de pedir a dona do rancho, né? E aquela dos mateadores lá, né? Depois ali da dona do rancho, é isso. Eu ofereço pra minha esposa, esposa Vanessa Schaefer, que está no serviço dela, trabalhando também ali, né? Restaurante Machado. E eu tô por casa, né? Caseirando e tomando um vinhozinho bem de leve. E pra todas as mães do Rio, pra minha mãe, Santa Cecília também, e pra todas as mães do Brasil aí, tá? Forte abraço.
2: Beleza, então, forte abraço pra ti também, meu querido. Obrigado pelo carinho da audiência aí, de estar sempre ligadinho com a gente aqui na sua FM Nativa. Quem mais participando por aqui? Bom dia, professor Juarez, de Vila Silveira, São José dos Ausentes. Se possível, roda com porca véia, surungo da moda antiga. Ofereço para minha esposa Maria Nair, que está na escuta. Agradeço pela atenção e um bom final de semana. Valeu, professor Juarez. Um abraço para você, para sua esposa Maria Nair. Nosso ouvinte está ligadinha por aí. Daqui a pouquinho mais vai rolar essa música por aqui. Surungo da moda antiga. Quem mais temos por aqui participando? Alô, bom dia.
4: Bom dia, Jonathan Albano. Gostaria de participar do sorteio do rádio. Eu já fui sorteada, mas

0: queria ganhar um pra minha mãe.
1: Legal.
0: Ela tá comigo no Instagram.
1: Uhum.
0: Que tenhamos um belo sábado e um feliz Dia das Mães para todas as mães. E gostaria que você rodasse aí uma música, Valsa das Flores. Se for atendida, muito obrigada. E ela tá comigo no Instagram. Tá bom? No Story. E tá no Instagram também.
2: Tá certo, então, nossa amiga Ivone, ela botou aqui uma frase final, Martinha. Ela botou assim, ó: Exa Internet, dá o rádio pra minha mãe que ela quer o meu. Ah, tá certo, então, que legal, ó. A filha tá aí lutando pra ganhar o radinho pra mãe também, né? Boa sorte, dona Ivone, que a sorte cai, o raio cai no mesmo lugar, né? Que diz que é difícil, mas às vezes cai, né? Ela já ganhou um radinho, vai que ganha o outro e ainda vai presentear a mamãe. Ia ser bacana. Valeu, então, boa sorte aí, Ivone. Mas no final do programa nós vamos fazer esse sorteio desse radinho que a Exa está doando aí para todos os nossos ouvintes que participarem aqui com a gente. 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Vamos lá, dando continuidade, nossa amiga Leonie Elias de Jardim Cibele. Alô, bom dia.
3: Bom dia, bom dia para vocês, friozinho, chegou o inverno, que bom.
2: É.
3: Escuta, eu quero uma música, qualquer música que vocês rodarem. Quero oferecer pras as mães, a Jusceli, a Elzinha, a Kátia.
2: Uhum.
3: E a Rejane, que são mães, e as filhas delas que são mãe também, são minhas irmãs e cunhada, e também para mim, né, que sou mãe, e para todas as mães que estão ouvindo, um abraço, bom final de semana e Deus abençoe.
2: Um abraço pra você também, Leonie Elias. Muito obrigado pela sua participação. Ela disse que a música pode ser Valsa das Flores. Beleza, então, muito obrigado pelo carinho da sua participação. Todo mundo ligadinho participando com a gente. E agora o recadinho vai do nosso amigo Antenor. Bom dia, dupla dinâmica. Manda aí a música da fila, Vaneira de Nego Velho, com Daniel Hack. Estamos na correria hoje. É, Antenor tá sempre lá na correria, né? Quem sabe?
4: E bom.
2: O pessoal quer fazer um presentão especial pra mãe, também vale, né? Comprar uma tinta e pintar a casa da mãe, não vale isso aí, não?
4: Vale.
2: Hã? Ia ficar contente, a mãe, será? Ah, mãe, vem cá que hoje vai te dar um presente. Vou passar o domingo aqui pintando a casa da senhora. Ah, ia deixar a venha contente. Vamos lá, então, a pedir nosso amigo Antenor, chegando a música Vaneira do Nego Velho.

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3: O Salim era um vendedor de daqueles de porta em porta. Antigamente era também chamado de mascate. Ia pelas portas. E a filha dele também o acompanhava. Aí o Salim saiu com o fusquinha dele a vender coisa pelo sítio, pelo interior. E aí quando chegou num certo ponto, os bandidos vieram e assaltaram o Salim. Assaltaram o Salim, carregaram as coisas tudo, foram embora.

0: Neo. Não, babai. E não roubaram. Quando eu vi que os assaltantes iam roubar chegando, eu tirei o anel e botei dentro da minha calcinha. Ah, meu Deus do céu! Se a tua mãe tinha vindo, ela tinha escondido o Fusca.
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0: anos aí que nós estamos.
1: 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Sombrio, Santa Catarina. Ai, ai, ai. 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
0: Muito bem, o recadinho agora vai da Isaura, dos nossos ouvintes, a Isaura que está participando aqui com a gente e quer participar mandando seu áudio por aqui. Alô, Isaura, bom dia.
2: Bom dia, Irineu Gomes.
1: Bom dia.
2: Bom dia, Irineu Gomes. Aqui é a Isaura Padilha, Timbé do Sul. Quero

0: uma música para todas as mães do Brasil, a Porca Velha. Vou me despedir cantando. Quem oferece é Isauro Padilha. Beijo, se for atendido.
1: Okay.
0: Bom dia, Irineu Gomes.
2: Ah, ela repetiu o áudio aqui, né?
0: Bom dia, Joel Gomes e Irineu Martinhaga. Aqui é Isauro Padilha, de Timbé do Sul.
2: Agora sim. É, vamos me despedir cantando. É a música que ela quer ouvir aqui do Porca Véia. Vamos preparar daqui a pouquinho na programação. Valeu, Isauro. Muito obrigado pela sua participação. Quem mais está mandando seu recadinho por aqui? Bom dia, Juraci da Raizeira. Gostaria de participar do sorteio da rádio e gostaria de ganhar um rádio. Roda a música, uma música para vocês aí da rádio, para todos que estão na escuta e para minha família, obrigado. Então tá, Isaura, já tá participando, Isaura, não, desculpa, Juraci, já está participando aqui do sorteio também, mandou seu recado, mas tem que ir lá seguir no Instagram, exinternet.oficial, não esqueça desse detalhe muito importante, tem que estar seguindo no Instagram, @exinternet.oficial. E sabadão na 99.5. A Ex Internet que está doando esse rádio portátil aqui pra gente sortear. Todos os sábados tem sorteio. Logo mais à tarde vem chegando o nosso amigo Catiça com a balhanta do Catiça. Vai ter sorteio também, patrocinado pela Ex Internet. Então, você vai ter duas chances, uma agora de manhã e outra à tarde. Quer mais? Coisa boa demais, né? Quem mais por aqui? Bom dia, gostaria de participar do sorteio. Ezequiel Pinto Maciel, de São Pedro Sombrio. E toca música para todos os ouvintes, principalmente para minha sogra e para o meu sogro que estão na escuta, Juraci, e pro João. Ok, então, valeu, nosso amigo Ezequiel participando aqui com a gente, vai participar do sorteio. Bom dia, meus queridos, manda uma música para todas as mães, com a música Uma Grande Mulher. É a Neucide Balneário Gaivota, pede a música Uma Grande Mulher. Vamos rodar então daqui a pouquinho essa música. Vai ser a próxima música, então, oferecimento para todas as mamães, Uma Grande Mulher. Bom dia, eu sou Hernani Chagas, de Balneário Gaivota. Gostaria de homenagear todas as mães com a música 8 de Maio, com Ademar Silva, e ofereço para todos os ouvintes. Abraço. Ok, Hernani, obrigado pela sua participação. Bom dia aos amigos da rádio mais gaúcha do sul do país. Aqui é Antônio Oliveira. Se possível, toca para nós com o Velho Milongueiro. É Mentira Desses Loucos. Estou aqui em Cidreira, no litoral norte gaúcho, e também apresento um programa de músicas gaúchas na Rádio Maré Cheia. Opa, nosso colega de trabalho aí também, colega locutor participando com a gente, muito obrigado, Antônio Oliveira, pela sua participação e por estar sintonizado na Mampituba FM. Bom dia, Luciana Juraci Januária Sombrio. Quero oferecer para minha mãezinha e para todas as mães, e quero participar do sorteio do rádio. Ok, então, Luciana, já está participando, bairro Januária de Sombrio, participando, ligadinha aqui com a gente. Bom dia, roda aí, Mãe Palavra Divina com Ernesto Nunes para todas as mães. Ok, vamos começar com essa, ó. Ernesto Nunes, Uma Grande Mulher.

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4: Uma loira chegou na delegacia aos prantos para fazer uma queixa. Tinha acabado de roubar o seu broche de brilhantes. E aí o delegado perguntou: mas como é que aconteceu? É que eu estava no metrô voltando para casa, tá? E aonde é que estava o broche? O broche estava na minha blusa, presa no meu degote. Presa no degote? Mas você não sentiu a mão do ladrão? Bom, senti. Mas é que eu achei que ele estava com boas intenções. Passando a mão.
5: Não achou que ia roubar, né?
4: Que ia só passar a mão.
5: Boas intenções.
4: Bem que eles dizem, de boas intenções o inferno tá cheio, né?
6: Esse não é qualquer um.
4: Então, gente, temos aí o nosso amigo.
5: Lorena, mas pelo jeito que ele não tava com boas intenções, era ela, né? Nós temos um recadinho aqui do nosso amigo Alex, lá das lojas de Luca, é isso?
4: É isso.
5: De Sara?
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5: Então dá aquele bom dia bem forte pra ele.
4: Fala, Alex.
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7: 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E um feliz dia das mães a todas as mães desse mundo inteiro, desse Brasil inteiro. 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Um abraço a todos, bom final de semana e fiquem todos com Deus. Tchau.
4: Tchau, amigo Alex, um grande abraço, meu querido, tudo de bom para você. Agora são 11:23, é hora do sorteio.
5: O sorteio daqui a pouquinho, porque ainda a gente tem que ler os recadinhos aqui dos ouvintes para todo mundo poder participar também, né?
4: Ah, sim.
5: Então tá, vamos atender aqui nossos ouvintes, bom dia, na escuta do Sabadão, gostaria de participar do sorteio, toca aí a música Pilares com Emílio Saldanha, desde já agradeço, um abraço, a Ivonete, ok, Ivonete, obrigado pela sua participação. Quem mais por aqui? Bom dia, amigo, manda aí um brinde a nós, com o grupo Sorriso Lindo, nosso amigo Jusemir. Nosso ouvinte aí de todos os sábados, nosso amigo Jusemir participando com a gente também, pedindo a música Um Brinde a Nós Dois. Daqui a pouquinho mais. Bom dia, aqui é o Jean da Pintada, gostaria de participar do sorteio do rádio. Toca Andanças para todos os ouvintes, abraço. Ok, Jean, já está participando. Lembrando, pessoal.

0: Você que quer participar do sorteio, mandou o recadinho pra cá, vá lá no Instagram, não esqueça, vá lá no Instagram e começa a seguir a página da Hexa Internet. 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
0: Isso, Hexa. 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E também sabadão, é sabadão na 99.5. E você vai estar concorrendo então a esse lindo rádio. Daqui a pouquinho vai ser o sorteio, já tá quase na hora. Quem mais por aqui? Bom dia, gostaria de deixar toda essa programação maravilhosa para todas as mamães e colocar no sorteio do rádio. Aqui é Valci Inácio da Silva de Torres. Alô, você de Torres, obrigado pelo seu carinho, da sua participação. Alô, bom dia.
2: Bom dia, meus amigos.
0: Buenas.
2: Liguei o rádio agora e agora tô, não sei qual é as músicas que passaram já, e gostaria de participar do programa do sorteio do rádio. E uma música para todos os ouvintes, para todas as mães do mundo inteiro, que é o Santo de Novo Horizonte. Abraço.
3: Outro pra você.
0: Abraço. Obrigado. Então, nosso amigo Santo de Novo Horizonte participando com a gente, vai participar do sorteio também. Quem mais por aqui? Alô, bom dia.
4: Bom dia, meninos. É a Leonita aqui de Nova Veneza.
3: Obrigado.
4: Eu quero pedir aquela música, se der tempo ainda, para vocês rodarem, para nosso dia de amanhã, dia das mães, para todas as mães que estão escutando, as minhas filhas, cunhada, que são mãe. É... Mãe Divina. Eu escuto assim, Mãe Divina. Obrigado, um ótimo final de semana para vocês e para suas esposas também. E para suas mães, quem tem. Eu já não tenho mais a minha. Vou morar com Deus. Obrigado, um abraço.
0: Valeu, Leonito. Obrigado pela sua participação. É, Mãe Palavra Divina. Vamos tocar essa música daqui a pouquinho para vocês aqui na programação. Vou deixar na sequência aqui rodando para você, ok? Bom dia, amigo. Roda qualquer uma dos filhos do Rio Grande. Ofereço para todas as mamães um forte abraço. É nossa amiga Deni Monteiro participando aqui com a gente. Martiago, bastante gente participando aqui na programação. Então, chegou a hora tão esperada, né, Martiago? Então, vamos sortear
3: esse. Quem é que saiu esse radinho hoje? Se presente da Hexa. Se presente da Hexa.
0: Vamos fazer. Ah,
3: tá correndo. Tá, como dizia que ele tá correndo a roleta? Uma garrafa de vinho e uma camisa marrom.
0: Ah, tá certo. Vamos fazer o sorteio desse rádio, então, para você que participou aqui com a gente.
3: Então,
0: chegou a hora. Né? Chegou a hora de nós fazer o sorteio e ver
3: já
0: quem.
3: Já tens aí o finalzinho.
0: É quem é o ganhador, a ganhadora aqui do desse rádio. Vamos ver, aqui está.
3: O finalzinho do telefone.
0: O tandandandan. Ó, saiu o número da coincidência.
3: Ah.
0: É, a coincidência é quando repete, né? É o final 7373. Você do final 7373 que participou com a gente já sabe que é você que é o ganhador. Ó, ganhadora, mas vamos falar o nome aqui para os nossos ouvintes, todo mundo ficar conhecendo. É o Ezequiel Pinto Maciel, de São Pedro Sombrio. Olha só, Ezequiel participou aqui com a gente, tá seguindo a Hexa Internet no Instagram e vai ganhar esse lindo rádio, então, aqui, portátil, para você, foi o ganhador de hoje. Mas, eu digo de hoje não, do programa sabadão, porque ainda hoje vai ter outro sorteio de outro rádio no programa do Catiça.
3: Né?
0: Então, você que não ganhou agora, não perca as esperanças. À tarde vai ter mais sorteio no programa Bailanta do Catiça, beleza? Muito obrigado então pelo carinho, pela participação de todos. A gente agradece a confiança, você que se divertiu aí com a gente durante toda essa manhã. Para nós foi uma grande diversão também estar por aqui conversando com todos vocês, não é, Martiago?
3: Isso. Estamos indo embora então?
0: Acabou?
3: Mas já acabou. Pois então, gente, olha, para todas as mães, o nosso abraço, o nosso carinho e os desejos de que vocês tenham realmente um dia muito feliz. Que Deus abençoe de uma forma muito especial. E que vocês estejam esperando alguma coisa, né, que, de algum filho seu, que você esteja assim na ansiedade e que alguma coisa aconteça. E nesse dia Deus faça com que você receba esse presente da mudança de vida dos filhos seus.

0: anos. E para aquelas mães que têm seus filhos e que são felizes com eles, com os resultados das vidas que eles têm seguido, a eles então os nossos parabéns. E que realmente Deus, na sua infinita bondade, abençoe a todos. Um grande abraço, um ótimo final de semana, que Deus abençoe a todos.
1: Muito bem, Martiago, obrigado por mais um sábado estarmos aqui juntos. Sábado que vem tem mais programa Sabadão pra você. Eu também vou me despedindo por aqui. Vai ficando muita música boa. Você que pediu a sua música, fique ligadinho aí, que vem chegando muita música boa aqui na programação da sua FM Nativa. E logo mais, como eu já falei, vem chegando ele, nosso amigo Catiça, e o seu programa Balanta do Catiça. Valeu, pessoal. Tchau, tchau.

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1: Eu não entendi o que ele falou.
2: Oh, meu Deus. Desse jeito, não. Vai passar aí, coisa ruim.
3: Ai, que vontade de tirar a roupa e mandar tudo pro espaço.
4: Isso vai dar problema.
5: Ai, ai, ai.

0: Alô, amigos, estamos começando aqui pela sua 99,5, a sua FM Nativa. Mais uma bailanta do Catiça. Vamos juntos, em nome da alegria, até às 16 horas, levando o melhor do tradicionalismo, o melhor da música gaúcha. E dando sequência, claro, no sabadão da 99, a festa gaúcha no seu rádio, que já começou às 8 da manhã, com eles que estiveram por aqui, Jonathan e Irineu Martinhago. E agora, com a certeza e alegria de poder contar com a sua companhia, aqui estamos nós, portanto, em Diada do Extremo Sul Catarinense, litoral norte gaúcho, internautas de todo o planeta, o nosso extensivo e carinhoso abraço a todos vocês.
1: Olha, olha, como é. Nossa.
0: Claro.
1: Mesmo.
0: Sim.
1: Ele é.
0: Uhum. Mamãe já dizia, aqui estamos nós, de cabelinho penteadinho, cheirosinho, bonitinho, ajeitadinho, queridinho. Nossa, nem tanto, né? Mas nós estamos aqui com o único e exclusivo objetivo: transmitir alegria a todos os nossos queridos e amados ouvintes. Possamos nós nos contagiar com coisas boas, energias positivas, e fazer desta tarde a tarde mais alegre do rádio brasileiro.
2: Você.
0: Deus livre.
2: Coisa linda.
1: Uhum. Vem aqui, coisa linda. Tô precisando tanto de você.
0: Rapaz, que vou.

0: Não sei o que me espera, né? Vou ficar por aqui, né? Mas então, que maravilha, que coisa boa. Um clima gostoso aqui no extremo sul catarinense. Agora, nesse exato momento, um meio-dia, mais 4 minutinhos. E a temperatura aqui em Sombrio está em torno de 19 graus, né? É, baixou a temperatura, né? Baixou a temperatura? É.
1: Chego aí, o coisa linda.
0: Voltou no se despedindo.
1: Caríssimo.
0: O quê?
1: Vamos rezar. Por
0: claro.
1: Coisa linda.
0: Isso é muito bom. Eita, coisa boa.
1: Está tocando.
0: Que maravilha. Lembrando que hoje, né? Lembrando que hoje estaremos sorteando um lindo radinho, viu? Estaremos sorteando um lindo radinho para que você possa, então, é claro, né? Para que você possa, então, né? Participar com nós por aqui, participar comigo por aqui e é claro, né? Estará concorrendo a um lindo radinho que é uma cortesia aí da Ex Internet e também aqui da Bailanta do Catiça. Tá certo então? Que maravilha! Vamos agradecer ao nosso

0: Querido Deus, o maravilhoso e eterno Pai, aqui estamos nós mais uma vez diante da tua santa e amada presença em mais um final de semana. No início desta tarde de sábado, que aqui estamos, nós queremos mais uma vez levar a ti a nossa oração como forma de agradecimento por nos proporcionar mais esta rica e abençoada oportunidade de aqui poder estar. E através deste microfone, transmitir alegria a todos que nos acompanharem nesta tarde, que possamos estar inspirados para transmitir o melhor a cada um, que todos possam se alegrar através da nossa voz, através daquilo que aqui vamos transmitir nesta tarde. Fica conosco, nós oramos e assim te agradecemos, para honra e glória do teu santo e amado nome. Maravilha!
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0: Agora meio-dia, 7 minutinhos.
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0: Que coisa bacana, que coisa linda! Abrindo o programa de hoje.
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0: Os Monarcas. Cantar é coisa de Deus. Aí.

0: Muito bem, agora meio-dia, mais 11 minutinhos. Que maravilha, que coisa bacana, vamos nós por aqui. Muita gente boa chegando. Coisa bacana demais. Meu amigo da ligadinho comigo em Balneário Gaivota, deixou seu recadinho por aqui, meu nobre amigo. Deixa eu me ver o que fala o Dade por aqui. Fala, meu ilustre, diga.
1: Oi, meu amigo Catiça. Buenas. Muito boa tarde aí pra ti.
0: Buenas.
1: Bom programa aí pra...
0: Obrigado,
1: pra querido. Alegrar a gente aí. Ô, Catiça.
0: Sim.
1: Ah, eu queria pedir uma musiquinha aí pra oferecer pra minha mãe ali, a Estelita.
0: Aham.
1: Tu manda aí qualquer música aí, bem bonitona aí, em homenagem às mães, tá? Faz favor.
0: Certo, perfeito.
1: Aí eu ofereço pra ela e pra todas as mães aí, ouvinte.
0: Sim.
1: Tá? E... um abração aí, bom programa aí, tudo de bom aí.
0: Que falou? Maravilha.
1: Um abração.
0: Tá certo, querido, meu amigo Dade, grande abraço a dona Estelita. Todos bailando. Anice. Eu não vi. Todo o pessoal aí ligadinho comigo, nosso muito obrigado pelo carinho da sua companhia, um feliz e abençoado Dia das Mães. Que acontece amanhã, né? Domingo maravilhoso, especial Dia das Mães. Ei, maravilha, Dade, eu programei aqui pra rodar pra ti aí, pra dona Estelita, mãe palavra divina com ele, Ernesto Nunes, daqui a pouquinho, viu? Deixa eu me ver quem mais aqui deixou seu recadinho também, vamos lá. Sim.
2: Boa tarde.
0: Boa tarde.
2: Vamos botar aquela música que canta na renda mãe, nossa mulher, para todas as mães e para a mulher de Fátima.
0: Tá certo.

bem. Pedro Paulo, né? Se não me falha a memória. É, amanhã dia das mães. E nós vamos sortear um lindo radinho pra você que participa comigo por aqui. Se você sentir no coração de participar, é claro, né? E quem sabe ser o contemplado ou a contemplada e presentear a sua mãezinha aí com esse lindo radinho. Vou te contar, ela vai ficar muito feliz, eu tenho certeza disso, né? Bom dia, meu amigo Catice, eu gostaria de pedir a música do Oswaldir e Carlos Magrão e Herdeiros da Pampa Pobre. Tá certo, Luiz Cariotti, ligadinho com a gente por aqui. Só não falou de onde que é, né, meu amigo Luiz? Mas tá valendo, viu, querido? Grande abraço, muito obrigado pelo carinho da audiência. Boa tarde, meu amigo Catiça, Marlene de Araranguá. E eu quero pedir a música Virou Linguiça, com Mano Lima. E ofereço a todos que ouvem aí esta rádio abençoada e quero participar do sorteio do radinho. Maravilha, tá certo então. Grande abraço, obrigado pelo carinho, está concorrendo, viu? Quem mais aqui? Que bom que não é o amigo, não entendi. Não entendi. Mandou ali um link ali, depois eu vou ver do que se trata, né? Tá certo? Quem mais aqui? Boa tarde, meu amigo Catiça. Um abençoado final de semana. E a todos os nossos ouvintes, um abençoado dia das mães. Eu gostaria de ouvir a música Mãe Campeira. É, parabéns a todas as mães. Sou o Pedro Montovani, de Morro dos Conventos. Que maravilha. Forte abraço a todos. Tá certo, querido. Obrigado pelo carinho da audiência, da companhia. Tô aqui na casa do sogro, no

mas sou de Praia Grande. Então tá certo, meu Júlio. Meu nobre. Grande abraço, querido. Obrigado pelo carinho. Agora, 12:16, vamos de música. Ele, Ernesto Nunes, Mãe, Palavra Divina. Aí está.

0: Ô, Johnny, me traga mais uma cartelinha daquele comprimido que tem uma estrelinha. Me dê uma disposição que tô trabalhando 24 horas por dia, tá bom?
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Agora são 12 horas, ou seja, meio-dia, mais 32 minutinhos. A Bailanta do Catiça seguindo por aqui. Lembrando que hoje tem bailão, hoje tem arrasta-pé, salão de eventos, Recanto das Taquaras. Traz duas grandes atrações para este sábado, que antecede aí o Dia das Mães. Ai, que maravilha! Estação Baileira e também o Novo Balanço, brilhantando, fazendo a festa de logo mais a partir das 19 horas. Lembrando que elas até as 19 horas não pagam, elas até as 19 horas tem passe livre. Salão de eventos, Recanto das Taquaras, na Estrada Geral, Vila São Cristóvão, em Santa Rosa do Sul. Mais informações no 9958-2545. Com ele, meu amigo, tio Sérgio, velho, gente boa. Deus do livro. 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

0: Em Três Cachoeiras, o nosso abraço, o nosso carinho e o nosso muito obrigado pela confiança também, pela parceria. Que maravilha.
1: Opa, opa! Será que eu ouvi?
0: Sei lá, tu é meio surdo, né? 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

0: É, mais ou menos por aí, né? Então tá certo. Quem mais por aqui deixou o seu recadinho também? Vamos ver aqui o que diz o nosso amigo, nos dizendo o seguinte: boa tarde, meu amigo Catiça, aqui é o Alex de Meleiro. Manda uma música aí pra minha mãe, que se chama Marileia Mazzucchetti. E também para todas as mães deste mundão. Tá certo, meu amigo Alex, grande abraço. Obrigado pelo carinho, parabéns aí a sua mamãe pelo dia de amanhã, que maravilha. Então tá certo, olha, conferindo aqui o que o nosso amigo diz, que bom que não é o amigo. Aí ele estava se referindo, me respondeu aqui, é que faleceu um Catiça em Sombrio e o corpo foi pra Nova Veneza. Então, querido, não fui eu, tô por aqui, né? Tá certo? Mas um dia sei que chegará meu dia também, né? Ninguém nasceu pra permanecer aqui, então eu sei que o meu dia vai chegar. Mas enquanto Deus permitir, eu fico por aqui. Eu quero ficar vivendo da melhor forma, da melhor maneira, né? Tá certo? Quem mais aqui deixou o seu recadinho? Vamos lá.
1: Boa tarde, Gatixa, tudo bom?
0: Tudo certo.
1: Quero pedir uma música aqui, é o Alessandro aqui do Jacaré.
0: Isso.
1: De Torres. Quero pedir uma música aí pra minha mãe, Ivonete, mora no Cabonete.
0: Sei.
1: Uma grande mulher.
0: Uma grande
1: Obrigado.
0: Mulher. Então tá certo. Uma grande mulher, com ele, seu Ernesto Nunes.

0: mensagens chegando, muitas mensagens chegando. E nós vamos atender a todos com muito carinho, é claro. Deixa eu ver quem mais aqui deixou seu recadinho.
1: Boa tarde, Cartiz.
0: Buenas.
1: Tudo bem com vocês?
0: Tudo certo, querido.
1: Feliz dia das mães para todas as mães vivas e mortas.
0: Claro.
1: Pela minha mulher também, que foi uma mãe. E pela segunda mulher que eu tenho, que é uma grande mulher guerreira.
0: Uhum.
1: Um feliz dia das mães para ela e para todas que são vivas e mortas.
0: Uhum.
1: Bota uma música com Lindomar Castilho, se for possível.
0: Uhum.
1: Mãe, obrigado se for atendido.
2: Bota o nome no sorteio.
1: Bota o meu nome no sorteio.
0: Uhum.
1: Dede Sangalete, se tiver, Dede Sangalete de Cocal do Sul.
0: Perfeito.
1: Seu grande ouvinte. Que você é um maravilhoso.
0: Muito obrigado.
1: Todo sábado nós escutemos você.
0: Que
1: muito
0: bacana.
1: Muito obrigado. Um abraço e feliz dia das mães para tua ex-esposa e para tua mãe também.
0: Então tá certo. Querido, um grande abraço. Muito obrigado pelo carinho. Só que vou ficar te devendo aí, o Lindomar Castilho. Não temos esse estilo na programação, viu? Mas te agradecemos aí pelo carinho da companhia, da audiência. E vamos tocar muita coisa boa que vai tocar o teu coração aí também, viu? Então tá certo. 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Eita! Rapaz, entupindo. Entupindo o celuleco por aqui. Ó. Tamanho do estrago. Deus, Olívio. Vamos lá.

0: Vamos mandando seus recadinhos, que nós vamos te atender com muito prazer, com muito carinho, viu? Não esqueçam, hoje estaremos sorteando um lindo radinho, uma cortesia da Ex Internet e também da Bailanta do Catiça. Radinho personalizado, viu? Você vai gostar, lindo demais. 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É maravilha! Quem mais aqui? Boa tarde, meu amigo Catiça. Seu programa é nota mil. É, me coloca aí no sorteio do radinho aí, rapaz. Um forte abraço. Um abraço especial pro amigo velho. Deus abençoe você e sua família. Muito obrigado, querido. Obrigado pelo carinho da companhia, da audiência, viu? Deus abençoe você e a sua família também. Boa tarde, meu amigo Catiça, um forte abraço. É a Loura de Forquilinha e eu quero participar do sorteio e pedir a música Uma Grande Mulher para todas as mães deste mundão doido, né? Ai, que maravilha. Um abraço, minha amiga, obrigado pelo carinho, bom final de semana pra você. Se você for mãe, o nosso abraço, o nosso carinho, os nossos parabéns.
1: Boa tarde, Catiça, boa tarde. Bom trabalho.
0: Obrigado.
1: Deus abençoe você e sua família.
0: Obrigado.
1: Aqui é Ivone do Arroio do Silva.
0: Uhum.
1: Quero concorrer o radiozinho aí pra dar pro meu neto.
0: Aham.
1: Uhum. E gostaria de ouvir a música, a Chica Marculina e a Rufina.
0: Sim.
1: É por aí, né?
0: Por aí,
1: né?
0: Claro, deixa bom, comigo.
1: Oferecer pra todas as mães desse mundo.
0: Uhum.
1: Eu não tenho mais a minha, mas estou aqui. Todas as mulheres da minha família.
0: Uhum.
1: E da sua família, tá, Catiça?
0: Tá certo.
1: Obrigado.
0: Um abraço, querida. Obrigado pelo carinho. Que maravilha. 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Meu amigo Flávio Figueira, deixando o seu recadinho por aqui também. Buenas tardes, Tiguri. Sou o teu amigo Flávio do Balneário Rincão. Eu e a minha esposa, Ju Pacheco, e também o meu enteado, o Jonas Pacheco, estamos na escuta. E é nós, parceiro, e vamos que vamos. Coloca aí o meu nome aí pro sorteio, viu? E desse rádio. E desejo tudo de bom para todas as mães, em especial para minha mãe e também para minha esposa. E pode rodar aí uma música aí, meu amigo. Esta música vai especial para minha esposa. E um forte abraço, meu amigo Catiça. Tá certo, meu nobre. Grande abraço. Quem mais aqui agora comigo no 3533-2000? Alô, boa tarde.
2: É o Tiguri.
0: Hã?
2: É
0: a
2: Maria de Fátima Casa
0: Yane. Ah, dona Maria. Pois então, diga, eu daqui e tudo ali. Fala, dona Maria de Fátima.
2: Tu tem mãe?
0: Eu tenho, mas infelizmente não está mais ao nosso meio, né?
2: Mas ela tá
0: te vendo. É, se não tá me vendo, mas eu sinto a presença dela todos os dias.
2: Tá bom. Faz a oração pra ela.
0: Claro.
2: Como eu faço pra minha.
0: Sim.
2: Eu sinto que a minha mãe tá perto. A saudade aperta.
0: Claro.
2: Então eu vou oferecer pra ti e pra todas as mães falecidas.
0: Sim.
2: E as mães que passam o trabalho com os filhos
0: dela. Claro. Né? É, infelizmente existe, né? Dessas coisas, né?
2: Tem, mas... tem. Eu sei que na família nós temos.
0: É verdade.
2: Não é fácil.
0: Não é fácil.
2: Lidar com drogado.
0: Uhum. Imagina.

0: Que não seja.
1: Então tá, tu bota qualquer música aí a seu dispor.
0: Tá bom, deixa comigo, tá, dona.
1: Eu vou dizer aqui uma coisa que aconteceu.
0: Ah.
1: O Caio.

0: sabe que dia do trabalhador é de trabalhador, agora tu ia pagar mico.
1: Pra quem é trabalhador, né? O dia é especial do dia do trabalhador, né? Mas tem tanta gente que tem só o apelido de trabalhador, né?
0: Ele riu quando eu disse que ia pagar mico.
1: Tá certo. Dona Fátima, grande abraço. Tchau. Obrigado pelo carinho, bom final de semana, um feliz dia das mães pra você. Eita maravilha. Deixa eu me ver o que diz o nosso amigo aqui.

0: Tá bom. Adair? É? Fala, Adair. Fala,
1: Adair. Catista, tudo bom? É o Adair da Havana, do Toco.
0: Ah.
1: Tu roda uma música do Baitaca aí, qualquer uma aí.
0: Claro.
1: Tá bom, Catista?
0: Deixa comigo, meu nobre. Tá certo, querido? Quem mais por aqui? Boa tarde, meu amigo Catista. É o Adaltro de Araranguá. E eu quero participar do sorteio do Radinho. Forte abraço, tá certo, meu nobre? Grande abraço, querido. Obrigado pelo carinho, viu? Está concorrendo aí também. Fica tranquilo. Quem mais aqui?
2: Boa tarde, meu amigo Catista.
0: Buenas.
2: Tudo bem?
0: Tudo.
2: Edson Zanetti, Cocal do Sul.
0: Opa!
2: Importa no seu sorteio aí, tchê?
0: Claro!
2: De repente, semana que vem, estarei por Sombrio.
0: Uhum.
2: Se eu ganhar, eu já pego aí na rádio.
0: Claro!
2: Com uma musiquinha boa aí. Um parabéns pra todas as mães.
0: Então tá certo.
2: Então vai, escuta aí.
0: Perfeito.
2: Valeu.
0: Grande abraço, meu querido. Valeu. Obrigado pelo carinho. Agora meio-dia, mais 46 minutinhos. Como o tempo voa, como passa rapidinho, né? 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Muito bem, vai mandando o seu recadinho, viu? Vai mandando o seu recadinho, que nós temos um prazer e uma alegria imensa em atender você, viu? Vamos trazer então quem nos pediu aqui, o Baitaca Mãe. O valor que uma mãe tem, né? Nos pediram aqui. Também nos pediram aqui Castração Mapeado. E devagarito nós vamos se ajeitando por aqui.

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2: Muito bem, agora são 13h04. E a Bailanta do Catiça por aqui até as 16h. Para você que ligou o seu radinho agora, muito obrigado pelo carinho da sua companhia. Para você que já iniciou o programa comigo, bem-vindos por aqui. Que coisa boa. Lembrando que no final do programa de hoje estaremos sorteando um lindo radinho para você que participa comigo por aqui, viu? Não esqueça. Tá certo então? E mais uma vez lembrando que neste final de semana, hoje, portanto, tem bailão. Hoje tem arrastapé no Salão de Eventos Recanto das Taquaras, com duas grandes atrações, né? 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É, com início às 19 horas. Lembrando que elas até às 19 horas não pagam. Elas até às 19 horas têm passe livre. Salão de Eventos Recanto das Taquaras, Estrada Geral, Vila São Cristóvão, em Santa Rosa do Sul. Mais informações através do 9958-2545. Com ele, tio Sérgio, velho, gente boa. Temos alguém comigo por aqui? Baixa um pouquinho o volume do rádio, se possível.
3: Alô, bom dia.
2: Oi, boa tarde, quem?
3: É o seu Rogério da Nova Veneza.
2: Opa! Seu
3: Rogério. Da Cabanha Maricá.
2: Cabanha Maricá, já fazia uma data que não participava comigo, né, seu Rogério?
3: Pois é.
2: Então,
3: mas nós... Tava meio sumido, mas agora temos hoje aqui fazendo uma feijoada.
2: Opa, coisa boa.
3: E aqui tá eu, aqui o coronel da primeira reserva aqui, o seu Edinho, o seu Costino.
2: Sim.
3: Seu Juquinha aqui, ó, e o seu filhinho e o patrão aqui, que é o Mancha, mas a sua dona, a dona aqui, a Maria lá, que eu esqueci o nome, mas
2: uh-huh,
3: a esposa.
2: Sim.
3: Tá aqui afiando uma moto fera, mas ele só tá afiando, ele trabalhar não quer também.
2: Tá certo.
3: Tá bom, meu amigo, manda uma música boa aí do Jorge Guedes e família pra nós. Nego Betão.
2: Nego Betão. Deixa comigo que o Nego Betão vai em seguidinha, tá certo, querido?
3: E se tu quiser participar da feijoada, é só se molhar pra cá.
2: Oh, rapaz, uma hora dessa dá certo, né?
3: Uma hora dá certo.
2: Tá bom, querido?
3: Um abraço, meu
2: amigo. Um grande abraço pra todos aí. Obrigado pelo carinho da audiência de todos vocês aí, viu?
3: Abração.
2: Valeu, tchau, querido, valeu, tchau, tchau. Meus amigos de Nova Veneza, cidade mais italiana do Brasil. Liga, participa. Você também, viu? E falar em Nova Veneza, quero mandar um abraço muito especial pro meu amigo Ivo Maravai e toda a sua família. E também o meu amigo Graxa. Quem mais lá em Nova Veneza? Meu amigo Valdir e a Ritinha e o Cauê. Um abraço forte a todos vocês, obrigado pelo carinho também, viu? E lá no bairro Guarapari, em Nova Veneza, que está ligadinho, meu amigo Marcel, a esposa Ana, o Miguelzinho. Um abraço a todos, obrigado pelo carinho de cada um de vocês aí, viu? Que maravilha! 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Muita coisa boa chegando por aqui. Muita gente

0: Claro. De zóio. De zóio no radinho, né? Isso é muito bom, né? Então tá certo. Boa tarde, meu amigo Catiça. É o Jean da Pintada. Quero participar do sorteio do radinho. Forte abraço. Valeu, meu amigo Jean. Está concorrendo, meu nobre. Abraço carinhoso. Obrigado pelo carinho. Minha amiga Genilce, boa tarde, meu amigo. E eu quero a música Barquinha de Ouro. E também quero participar aí do sorteio do radinho, tá certo? Está concorrendo, minha amiga. Grande abraço, obrigado pelo carinho, viu? Quem mais aqui deixou o seu recadinho? Vamos lá.
1: Boa tarde, meu amigo Catiça, aqui boa. É o Polaco de Orleans.
0: Opa!
1: Hoje eu quero mandar música pras mulheres mais especial da vida da gente, né?
0: Uhum.
1: Que é a mãe. A esposa da gente, que é,
0: claro,
1: que é a segunda mãe, que ela cuida da gente também.
0: É verdade.
1: Não deixa de ser mãe e cuidado. É. Então, assim, ó, eu queria que tu pedisse ali a do Ernesto Nunes ali, que o rapaz já pediu, né? Uhum. Não tem essa música, pra mim é uma das melhores, considerar pra mãe.
0: Perfeito.
1: E assim, ó, às vezes eu não mando mensagem, não, né?
0: Uhum.
1: Mas todo sábado a gente tá aqui desde a primeira hora que tu já entra.
0: Opa.
1: No ar aí.
0: Sim.
1: Essa tua música ali que tu bota, esse teu hino ali de entrada pra mim. Eu, se eu já gostava do teu programa, gosto muito mais ainda por causa daquilo ali. Que assim,
0: obrigado,
1: cara, com querido. Deus é tudo, né? Sem Deus a gente não é nada. Então, um abraço, meu amigo Catiça. Se tu tens mãe, pra tua esposa, com certeza é mãe também. Vai pra todo mundo, tá? Um abraço. Do tamanho de Orleans inteira.
0: Opa! Tá certo, meu nobre. Obrigado pelo carinho, querido.
2: Eu já repito o verso.
0: Obrigado pelo carinho, feliz dia das mães aí pra sua esposa, pra toda a família, e o nosso abraço, o nosso carinho e o nosso muito obrigado pelo carinho da companhia de cada um de vocês aí, viu? Que maravilha, muita gente chegando por aqui, quem mais aqui deixou o seu recadinho? Vamos lá, boa tarde, Catiça, Michele do Maracajá, toca aí uma do João Luiz Correia, claro.
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0: Muito bem, quem mais por aqui? Vamos lá. Boa tarde, meu amigo Catiça, eu gostaria de ouvir a música Barquinha de Ouro e concorrer ao rádio aí, viu? Obrigado. Se for atendida, Margarete de Araranguá. Alô, minha amiga Margarete. Está concorrendo sim. Grande abraço, viu? Obrigado pelo carinho. Bom final de semana. Boa tarde. Sou o Marcos Antônio de Lages. Sempre que estou por aqui, ouço o seu programa e quero oferecer aí uma música para minha esposa Maria de Fátima. Forte abraço, meu amigo. Ô, meu nobre, grande abraço, querido. Obrigado pelo carinho. Bem-vindo aqui na Bailanta do Catiça, viu? Que maravilha. Deixa eu ver quem mais por aqui. Está comigo no 3533-2000. Alô, boa tarde.
4: Tarde, Catiça. Como é que o senhor tá? Você
0: bem, vai... bem, eu falo com quem?
4: Tá falando com o Gaúchinho, aqui do Arroio do Sal, Rio Grande do Sul.
0: Oxi, como é que tu tá?
4: Parabéns pelo seu programa.
0: Obrigado.
4: E o senhor podia rodar uma música pra nós?
0: Se tiver no alcance
4: aqui,
0: da gente.
4: Aqui, eu tô na obra aqui.
0: Aham.
4: Uhum. Eu tô aqui na obra aí, meus chibagual aqui.
0: Uhum, tá certo.
4: Parabéns pelo seu programa e ótimo.
0: Obrigado.
4: Fim de semana, parabéns pra sua mãe. Se o senhor tem filhos e tem netos,
0: sim,
4: tem filhos, parabéns também pra elas, pra todo mundo.
0: Perfeito.
4: Che? Mais ou menos assim. Nasci no seu Rio Grande, desse Rio Grande do Sabagual. Agradecemos e parabéns pras as mães, porque se não fosse elas, não tinha nem tchê e nem tchêzinho, nem. Índio Bagual, tomando a campa fora. Deus abençoe a todos.
0: Tá certo.
4: Catiça, parabéns pelo teu programa.
0: Obrigado.
4: Você, faz anos que te escuto. Eu não consegui entrar no WhatsApp, uhum, mas consegui. Ai, que tal? Tá,
0: ok.
4: Um abraço pra ti, Catiça. Parabéns pelo teu programa. Você é um cara. Você é um tchê que agrada todo mundo.
0: Tá certo.
4: Parabéns.
0: Obrigado, querido.
4: Continua assim, que você é simples, simpático e agrada todo mundo.
0: Perfeito.
4: E um abraço, um beijo de coração.
0: Obrigado, querido.

0: Escuta, e qual é a música que você... Tá certo, querido, um abraço forte. Aí, qual é a música?
1: Mãe Campeira.
0: Mãe Campeira. Já rodei essa aí, mas eu rodo uma outra especial aí, tá
1: mas
0: certo?
1: Mas roda uma, então, qualquer outra, se eu tiver na programação, tá certo. Pra todas as mães. Valeu, um abraço, seu catista e... Valeu. Ao senhor é demais.
0: Valeu. Obrigado pelo carinho. Valeu, que barbaridade. É pra se entupir de alegria. Que coisa boa, né, tia? Vamos lá, nosso amigo aqui disse o que aqui, rapaz? Ele disse: eu sou o Valdinei Chardozin Ramos de Mampituba, vizinho do seu município Morrinho do Sul. Tá certo, Valdinei?
2: Calma, companheiro.
0: Tá certo, querido. É, município vizinho aí, né? Que coisa boa. Quem mais aqui? Deixou seu recadinho?
3: Boa tarde, Catiça.
0: Buenas.
3: Seu marvado.
0: Barbaridade.
3: Bota uma pra nós aí.
0: Claro.
3: Aqui na Sanga da Areia.
0: Aham. Sim.
3: Tamo curtindo o programinha.
0: Opa.
3: Mas é bom, hein? Vamos pedir uma música aí e ver se roda pra nós, hein?
0: Claro.
3: Pode ser o Trancão Fandangueiro.
0: Trancão Fandangueiro.
3: Mas não faça igual o Bucudinho, né?
0: Uhum.
3: Não faça igual o Bucudinho.
0: Não.
3: Ontem descobri.
0: Uhum.
3: De tarde tava escutando chimarreando, descobri que é Bucudinho. O Bucudinho, oh, o Bucudinho tá marvado, o Bucudinho. Isso. Tá marvado. A gente pede a música lá, ele não roda.
0: Uhum.
3: Beleza, né, Gouveia? Bota um pra nós aí. Não faz igual o Bucudinho. Mas vamos aí, a gente quebra de pau. Abraço, mano, velho.
0: Tá certo, querido. Ai, ai, ai. Coloca aí o meu nome no sorteio, Catice. Eu esqueci de falar aqui. Uma hora dessa, vamos lá no tio Sérgio dançar um pouco, pisar nos pés das mulheres. Ai, que barbaridade. É isso aí, querido. Ô, meu amigo Chico Gettner. Fala, meu amigo Chico.
4: Ô, Catice, boa tarde.
0: Buenas.
4: Coloca a música. Mãe.
0: Mãe.
4: Também quero participar do sorteio.
0: Claro, tá participando, querido. Um abraço forte, meu nobre. Meu amigo Aristeu Forquilinha, diga, meu amigo Aristeu.
5: Boa tarde, Catiça, aqui é o Aristeu Forquilinha. Tudo
0: sim.
5: Certo, bom aí?
0: Aham.
5: Uhum. Bota pra nós aí a Chica Rufina aí.
0: Chica Rufina.
5: Se for pouco, você bota o nome da sorteio do rádio aí.
0: Com tá certeza, bom? Meu nobre.
5: Bom, atendido, muito obrigado. Beleza?
0: Tá certo, perfeito. Tá participando aqui, tá certo, meu nobre? Grande abraço, querido. Meu amigo Ari Osvaldo. O Ari Osvaldo Osório, de Tubarão. Oi, Catiça, boa tarde. Tu tá conseguindo o quê, Cristo? Não conseguiu guardar. Nem Cristo conseguiu agradar a todos? Na verdade, esta frase eu não concordo, viu, querido? Eu acho que Cristo agradou a todos, nem todos se agradaram dele, né? Eu penso dessa forma. E por favor, atrafunca as duas, aquela, viu? A Chica e a Tigra, Marcolino. Deus do céu. E tá saindo a terceira aí, viu? Não vai demorar muito. Nós já estamos no copiamento. Viu? Ele tá escrevendo aqui, mas ligeiro que eu quero ler tua mensagem, animal. Tá certo, mas enquanto ele termina de escrevinhar aqui, eu quero falar aqui da Ex Internet, que nós estaremos sorteando um lindo radinho hoje, né? 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Ficou muito show, viu? Então tá certo, pra você que participa com nós aqui, você que participa comigo aqui, estará concorrendo então no final do programa, este lindo radinho. 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

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Então tá certo, meu amigo Catiça, pois é o que eu ia te falar, animal velho. É a Chica Rufina e a Tigra Marcolina. Então tá certo, meu nobre, grande abraço aí, obrigado pelo carinho da companhia. E eu, meio ruim da garganta, mas vou sapecar a Chica Rufina. Olha o tamanho do estrago que deu aí.

0: pomadinha de cagador, uma redondinha.
1: Quer pomadinha?
0: Meu Deus do céu. Aquele que tu bota... Aquele que tu enchufa no cagador de anda.
1: Que cagador, guri?
0: Cagador de ir do telefone.
1: Ah, um cargador. Ah, a vó pediu uma tomadinha, uma tomada.
0: Uhum.
1: De cargador.
0: Uhum.
1: Mas não uma... O que é?

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0: Vamos que vamos por aqui em nome da alegria. Agora são 3:36, meu amigo Edson, que está ouvindo aqui a Bailanta do Catiça, lá em Caravaggio, Nova Veneza. Gente boa, estava comigo na ligação. E aí, acabou o sinal aí, né, Edson? Eu imagino, né? Começou a ficar ruim a ligação, até que acordou, caiu, sei lá, né? Enfim, mas o mais importante, ele está nos ouvindo, juntamente com a família aí, Edson. Grande abraço, querido, obrigado pelo carinho. Faz uma data, hein? Rapaz de Deus, saudade do amigo. Mas eu acho que ainda tem o teu contato ali, claro. Você me ligou, então é porque eu tenho. Vamos conversando por aqui, tá certo, meu amigo Edson? Um abraço, querido, obrigado pelo carinho. Vamos lá. 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É, não importa, pode ligar amanhã, hoje, domingos e feriados, tá sempre disponível, como dizia meu mano, velho, né? Tá certo?
1: Opa,
0: o quê?
1: Será que eu ouvi?
0: Não ouviu nada, porque

0: Açudes. 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Deixa eu me ver aqui as mensagens que estão chegando por aqui, bastante, né? Barbaridade. Que falou nosso amigo aqui? Vamos ouvir? Fala, meu nobre.
1: Boa tarde, Catiça.
0: Buenas.
1: Sou Loraci Maria Martins, do bairro São Francisco.
0: Ah, sim.
1: Quero pedir uma música bem bonita, uma valsa.
0: Farsa.
1: Quero oferecer para todas as mães que estão escutando.
0: Sim.
1: Pra mim mesma, que eu adoro valsa.
0: Sim.
1: E quero participar do sorteio do rádio.
0: Ah, sim, com certeza. Estará participando, tá certo, minha amiga? Grande abraço, obrigado pelo carinho. Bom final de semana, viu?
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0: Muito bem, quem mais aqui deixou seu recadinho também? Deixa eu ver, boa tarde, Catiça. Você rodou a música que pedi, mas não leu a minha mensagem no ar, será mesmo? Que claro que eu li. Ah, mas isso eu li. Será que eu não li? Li? Se eu não li, agora eu leio então, né? Ele ou ela, não sei quem é aqui, nos falou o seguinte, boa tarde, Catiça. Aqui é o Rude. Rapaz, eu acho que eu não li, não. Ah, meu amigo Rude, eu acho que eu li fora do ar. Acho que não, mas então te peço perdão, viu? Ele disse assim, boa tarde, meu amigo Catiça, aqui é o Rude Leandro, do Balneário Arroio do Silva. Toca pra nós aí, Castração a Piala, com Porca Véia. Forte abraço, tudo de bom. Se eu não li antes, eu li agora. E peço perdão a você por isso. Tá certo, querido? Mas rodei a música aí, tá certo? É, boa tarde, aqui é a Janaína. Janaína da Rosa, e o nome aquele é sobrenome, né? Rapaz. É Kutcher. Ó. Oh. Da Rosa de São Luís, quero participar do sorteio do radinho. Então tá certo, minha amiga, grande abraço, tá concorrendo aí. São Luís é o bairro aqui em Sombrio? Me fala aí, viu? É, boa tarde, eu gostaria de participar do sorteio aí, manda um abraço aí pra mim, a mãe Tereza dos Santos Piazzoli. Muito bem, tá mandando um recadinho aí, forte abraço. Tá participando também, viu? Tá concorrendo. Vamos lá. Olha o tamanho do estrago aqui. Família grande na foto aqui, viu? Quem foi que mandou aqui? Vamos lá.
3: Boa tarde, Catiça.
0: Buenas.
3: Não tem como botar ator Tordilho Negro? Quer concorrer aos prêmios do dia hoje?
0: Isso. Tordilho Negro.
3: Aqui é o Jefferson Luiz da Silva Gomes da Vila São Luís.
0: Ah, sim. Perfeito, tá certo, tá concorrendo, meu ilustre. O que foi, Aristeu? O que faltou aí, jovem? Diga, meu nobre.
4: Boa tarde, Catiça, aqui é o Aristeu da Nova Veneza aí.
0: Ah.
4: Se for possível, aí, roda pra nós o Nego Giada aí.
0: Ah, o Nego Giada. Então tá certo. Pois daqui a pouco mais atrafunquemos o Nego, velho, Giada, pra ver o tamanho desse estrago, tá certo? Muito bem.
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0: 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Oh, maravilha! Muito bem. Ok. 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Quem mais aqui deixou o seu recadinho? Vamos lá. Dizendo pra mim, tá igual o bucudinho. Olha o tamanho do estrago. Vamos lá, quem mais aqui?
1: Boa tarde, amigo Catiz.
0: Buenas.
1: Catiz. Queria escutar duas músicas que oferecer de coração pra todas as mães.

0: teve em homenagem às mães que já faleceram.
1: Uhum.
0: Carlos da Minha.
1: Sim.
0: Minha sogra, duas irmãs.
1: Uhum.
0: Enfim, as mães do mundo inteiro. Aquela música que eu acho muito linda, A Estrelinha. Se você me atender, meu amigo, te agradeço. Sou Antônio Jesus Chaves, aqui do Caravaggio, Nova Veneza.
1: Querido.
0: Um abraço pra todas as mães do mundo inteiro.
1: Tá certo.
0: Valeu, meu amigo. Artista, tamo junto.
1: Grande abraço.
0: Tô aqui embaixo da coberta,
1: o
0: frio miserável do Caravaggio, mas curtindo as musiquinhas com o som ligado lá na cama.
1: Tá
0: certo. Um abraço,
1: certo,
0: meu amigo, tudo bom aí.
1: Que maravilha.
0: Tu me atendeu, te agradeço.
1: Rapaz, bebê. Debaixo das cobertas comigo, aliás, comigo no radinho, é claro, né? Tá certo, querido, grande abraço, obrigado pelo carinho, da companhia, da audiência aí, viu? Que maravilha, meus amigos de Nova Veneza, nosso abraço, nosso carinho. Vamos de música, voltamos na sequência. Trago agora, alguém nos pediu aqui música boa, então eu vou rodar essa aí. É, inclusive pediram aqui o Tranco Velho Fandangueiro, né? Claro que pediram. E nós vamos atrafuncar aqui com o Portal Gaúcho. Que coisa boa! Aí está!
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seguinte, bem, agora 14h, ou seja, 14 horas, mais 7 minutinhos, e a Bailando do Catiça no seu rádio. Que maravilha! Vamos juntos até as 16 horas, o melhor da música gaúcha, o melhor do tradicionalismo. Ai, ai, ai. É, rapaz. Tem visita no programa hoje, né? Hoje tem visita aqui no programa. Olha só o tamanho do estrago. E deixa eu lembrar então mais uma vez aqui que hoje tem bailão, hoje tem arrasta-pé no Salão de Eventos Recanto das Taquaras com duas grandes atrações. Estação Baileira de Porto Alegre e também o Novo Balanço animando a festa a partir das 19 horas. E lembrando que elas até as 19 horas não pagam, elas até as 19 horas têm passe livre. Salão de Eventos Recanto das Taquaras, na Estrada Geral, Vila São Cristóvão, em Santa Rosa do Sul. Mais informações através do 9958-2545. Com ele, meu amigo tio Sérgio, velho.

0: O Vino trouxe a neta e correu. Achou uma caneta aí, Vino? Que barbaridade. Ô Vino, usa aquele microfone ali, vê se deu certo ali. Ah, deixa eu, antes, ô Vino, deixa eu atender uma ligação aqui. No WhatsApp aqui, vamos lá, vamos ver se vai dar certo. Alô, boa tarde.
1: Alô, Catiça.
0: Oi, boa tarde, quem?
1: Boa tarde. Maria Braz.
0: Ô, Maria Braz.
1: Tudo bom?
0: Diga, Maria Braz. É.
1: Eu desejo...
0: De manhã come bastante e de tarde come mais. Diga.
1: Pra sua mãe.
0: Aham, obrigado.
1: Pra sua esposa.
0: Sim.
1: E pra todas as mulheres.
0: Aham.
1: Principalmente pra minha mãe que já é morta e pra mim, né, também, né?
0: Claro.

0: Sim, perfeito.
1: E a música fica no seu critério.
0: Ah, então deixa comigo.
1: Tá bom, Catilho.
0: Tá bom, querida. Grande abraço. Tá falando.
1: Um abraço, um beijo no coração.
0: Tá falando.
1: É nóis.
0: É nóis. Tá falando de Araranguá, é isso ou não?
1: Não, tô falando aqui da Próspera Criciúma.
0: Ah, da Próspera
1: Criciúma. Ana Maria.
0: Sim, Ana Maria, tá certo.
1: É nóis.
0: É nóis. Valeu, um abração, querida. Obrigado pelo carinho. Bom final de semana. Aí está. Ana Maria. A Próspera Criciúma e o meu amigo Vino. Deixa eu ver, Vino, se é esse microfone aqui que eu vou ligar pra ti. É, deu certo. Tudo bem, Vino?
2: Tudo bem.
0: O que que...
2: É nós, viva nós, viva o Claudio.
0: Ah, que figura.
2: Viva nós.
0: Ai, ai, ai, ai.
2: Viva nós!
0: A loucura pegou. Ai, a loucura tomou conta. Ai, e esse casaco bonito aí? Eu
2: tava frio, agora tá quente.
0: Não! Não. Um amigo meu me falou outro dia que tu não. Uma guriazinha, a neta do Vino. Não deixa a faca perto dessa guria. Ai, meu amigo Vino. Não, sabe que um amigo meu me falou um dia desse, Vino? Também pode ser bobagem, pode ser brincadeira, mas ele disse que e tu é o cara que mais vai velório, que às vezes nem morre ninguém, mas tu por que será? Ainda perguntei pra ele, por que será? Ele disse, não, porque normalmente velório tem café, ou tem janta, ou coisa parecida, e em alguns, pelo menos não todos, mas em alguns velórios, se for o cara que morre é viúva, já distribui alguns pertences. Né? Eu digo, será que o Vino vai pra isso?
2: Não, olha. É, aqui não
0: sobrou
2: uma porção, qual foi o tempo, né? Mas eu te contar de um velório. Daí eu fui, era um negócio de janta à noite.
0: Ah, sim.
2: Na casa mesmo, né? Não era salão nada, em casa mesmo, velho no carro, daí eu fui.
0: Sei.
2: Mas a gente ia jantar em casa, eu não comi nada. Tomei um cafezinho, não, refrigerante, mas não fui jantar nada. E o cara da russa, ele foi.
0: Calma, guria.
2: O Iri foi.
0: Hã?
2: Chegou lá e se atracou a comer. Rapaz, comeu tanto. Eles deram a cozinhar de novo. Diz ele que ele ficou 2 dias mal, deu caganeira, ele caiu e matou ele. De tanto que comeu. Depois ele me dizendo. Não, eu vou, mas agora nunca mais vou comer com o nego assim. Tanto que ele comeu. Era carreteiro, você daquele lá, uma tripa de gato que lá e aquele, como é que é? Afogadinho que eles faz?
0: Ah.
2: De bucha e tudo, ah, ele comeu. Diz ele que não parou no hospital, mas ele gastou de remédio. De tanto que comeu, melhor. Espelou,
0: não,
2: rapaz.
0: Mas. Que coisa de louco, homem! Agora tu vê dessas.
2: Antes ele deu uma reunião assim que não parava mais. Foi embora e continuou o dia e a noite, ele sem dormir. Saiu barato.
0: Ai, ai, ai.
2: Ah, vai comer que é ensopado de bucho direto mesmo, né, Carlinhos?
0: É. Não, não. Nem sempre faz bem.
2: Não.
0: Ô Vino, mas tu sabe, querido, que acontece. Uma vez, foi um velório, uma certa vez eu fui um velório, deu tão bom que nós já fiquemos convidados pro próximo. Agora deixa eu te falar um outro negócio aí. Eu tava pesquisando um dia desse. 99% das pessoas, isso eu pesquisei, tá? Eu estou falando com resultado de pesquisa. 99% das pessoas que já morreram foram pessoas vivas já foram vivas.
2: Já estão imortos.

0: Eu digo 99, com 11 já nasceram mortos, né?
1: sabe aquela compadre foi velar a comadre?
0: Ah.
1: Chegou lá, compadre, uma ameaçada por causa do compadre, do marido,
0: né? Ah.
1: E daí o compadre, não chora. Não chora, se abraça aqui do homem do compadre. O compadre também tá viúvo. O compadre tá viúvo, tá sozinho. A gente dá um tempinho aí, tem o compadre congelado e depois nós descansamos. Disseram, mas não tô chorando por causa dele. É,
0: ó, por causa dele. Saudade do.
1: Saudade.
0: Mas que coisa de louco.
1: E tem aquele outro que eu tenho uma conta lá do Jacinto lá que. Ele tinha parece que 7 mulheres, mas disse que 7 mulheres é contra a mentira. Se ele tinha 7 mulheres. E elas brigavam muito. Daí ele deu uma de morto.
0: Uhum.
1: Esse eu vou ver aquela que vai chorar, é que ela vai ser sério.
0: Uhum.
1: Ele deu uma de morto, pagou os caras lá, botaram ele no caixão, levaram ele certinho, tudo pra lá.
0: Uhum.
1: E uma chorava, o outro brigava e ele deu uma de morto.
0: Uhum.
1: Daí foi um compadre dele bem doido da casinha.
0: Uhum.
1: Morava bem na cabeça.
0: Sim.
1: Foi lá e sentou perto do caixão dele.
0: Uhum.
1: Ficou lá e ficou lá. Daí me conta que ele tirava a mão, botava fora do caixão, assim no escuro, né?
0: Uhum.
1: E esse que tava meio doido, pegava a mão dele e botava lá dentro.
0: Uhum.
1: Aí ele disse, mas para aí, ele tá morto, o que é que ele tá fazendo botando a mão aqui? Botava a mão dele de novo. Ele tirava o pé dele lá e botava.
0: Uhum.
1: Daí nessa ele fechou os olhos e parou um pouquinho, né? E eu não fecho os olhos de jeito nenhum, né? Daí o doido foi lá numa dispensinha, sem ninguém ver, e tocou o martelo e ficou ali.
0: Uhum.
1: Porque demora, compadre, ele abriu os olhos, ele deu bem no meio da testa e não matou o
0: homem. Não.
1: Se ele abriu os olhos, o cara, pá, martelo,
0: não dá pra marcar bobeira.
1: Isso não, dá pra fechar os olhos. Fechar os olhos.
0: Marcou bobeira, se ferrou.
1: Daí morreu de verdade. Fez a brincadeira e se foi. Isso é casos antigos que eu conto, né?
0: Claro.
1: Pode que aconteceu e pode que não, agora quem vai saber?
0: Daquele tempo, né?
1: Mas que não, fechar os olhos não dá, né, Cadice?
0: Não dá.
1: É um no rato e um no rato e outro no gato.
0: Que barbaridade. Meu amigo Vinu, recebi uma mensagem aqui do meu amigo lá de... Sapucaia do Sul, meu amigo Chiquinho.
1: Ah.
0: É, tá na escuta lá. Dizia aqui, boa tarde, meu amigo Catiça. Estamos na escuta aqui em Sapucaia do Sul. Aquele abraço e toca aí uma moda boa aí pra nós escutar e também pra todas as mães que estão na escuta. É, o Chiquinho também é um outro amigo nosso aí e que dá boas gargalhadas das nossas loucuras aqui.
1: Um abraço, Chiquinho.
0: E o Cláudio também, é outro que dispensa comentário, né?
1: Ah,
0: vem
1: é.
0: Cá, vem cá, senta aqui comigo e dá uma boa tarde aqui, vem cá.
1: Agora dessa outra, o Cláudio ainda mais não me deixa gripe nada, né? Daí eu quero ir.
0: Não, querido. O Cláudio me falando...
1: A dó dele não ter ido na gaivota, ele faz aquela gripe.
0: A guria vai me levar o aipim embora. O Vino trouxe o aipim, mas a neta teve que levar.
1: Deixa ele sim. Ela não descobriu o que eu escolhi.
0: Deixa a minha marmita ali. Ah, querido Vino. Estefura, minha marmita. Virou tudo a minha marmita. Ai, que barbaridade. Deixa aqui a minha marmita. Eu tô louco de fome. Deixa aqui. Deus o livre. Isso aí, esse horário que vale ouro pra mim.
1: Vem desenhar, ó.
0: Ai, que barbaridade. Meu amigo Vino, mas assim, é um prazer sempre, uma alegria, né? Receber aqui você no nosso programa, né? É um amigo que dispensa comentário, é claro. Gostaria que tu mandasse aí o teu alô, o teu abraço, enfim, fica à vontade.
1: Catista, vou oferecer lá pro Cláudio dos Estados Unidos lá, pra ele, um abração pra ele lá, tudo de bom.
0: Sim.
1: Pra família dele, Morrinho do Sul.
0: Perfeito.
1: Vai pro nosso amigo lá que eu conheci, mas gostei muito dele, o Zé Louco também lá em...
0: Ah, o Zé Louco. Torres. Isso.
1: Vai pro seu Tigrão lá em Santa Rosa.
0: Aham.
1: Vai pro seu lado na Praia Grande.
0: Aham.
1: E vai pra minha esposa.
0: Sim.
1: E vai pra ti aí, pra tua esposa também.
0: Aham.
1: E pra todas as mães que tá escutando.
0: Tá certo.
1: Tu toca aquela do... Do Gaúcho da Fronteira, Catice, estão pedindo um vaireirão?
0: Ah, sim.
1: E vai pra todos os mães que tá escutando, Catice. E vai pro seu Tigrão em Santa Rosa bem dessa hora. Tá na escuta, diz que é pra nós e dá pra ver.

0: ficar lá.
1: Então, parceiro.
0: Responde agora, Anjinha. Agora a Anjinha vai ficar.
2: Tá certo.
0: Esse peixe tem bastante.
2: Então tá certo, meu amigo Vino. Um abraço forte, querido.
0: Um abraço e tudo.
2: Bem-vindo. Bem-vindo sempre. Atende a tua neta, senão ela vai virar tudo. Ai, que barbaridade.
3: Opa, opa. Será que eu ouvi direito?
2: Não. Que coisa de louco.
3: Eu já repito.
2: Meu amigo Vino nos trouxe aqui um empinzinho congelado, né? E a neta embravou, não quer? Não quer? Né? E o Vino trouxe uma marmita aqui também, né? Obrigado, Vino. Eita, meu amigão.

0: Muito bem, agora são 14h, ou seja, 14h21. E a bailanta do Catiça seguindo por aqui. Gaúcho da Fronteira, tão pedindo um vaneirão. Deus do livro. Aí está.
1: Pedindo um vaneirão.

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1: O que é, Nigadina?
2: Ah, Sambique, vai lá na farmácia pra mim, compra uma escova de dente e uma pra cu.
1: Da mãe, Nigadina. Eu vou comprar só de dente. 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Eu nem sabia que já tinha essas outras escovas aí. Que é tano.
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0: bem, vamos nós por aqui. Agora são 14 horas mais 43 minutinhos. Seguindo com a bailanta do Catiça. Não é verdade, meu amigo Seco? Que deixou seu recadinho por aqui, meu amigo Seco. Fala, meu nobre.
1: Opa, boa tarde, Catiça.
0: Buenas.
1: Tudo bem, meu amigo?
0: Tudo certo.
1: Ô, Catiça, eu vou botar lá o Tibucho pra trabalhar?
0: Claro.
1: Vou fazer ele socar a canjica, Catiça. Tá bom, meu amigo?
0: Tá certo, querido.
1: Pra todo mundo tá ouvindo aí, pra todas as mães.
0: Sim.
1: E tudo de bom e de belo aí, Catiça. Produção divina sempre.
0: Opa, amém, querido. Grande abraço, meu amigo Seco. Obrigado pelo carinho, meu nobre. Por aqui, quem mais deixou seu recadinho? Boa tarde, é a Juraci. De Raizeira, eu gostaria de ouvir essa música. Ou seja, gostaria de participar do sorteio. Aí do Radinho, gostaria também de pedir uma música aí, a sua escolha, né? Tá certo? Ofereço aí pra vocês, todos da rádio e todos que estão na escuta e também pra minha família. Obrigada, estou na escuta e gostaria de ganhar um radinho. Ah, então tá certo.

0: Tranquila, dona Maria de Lourdes, mandando as figurinhas aqui, tá certo? Grande abraço, obrigado pelo carinho. Quem mais aqui? A Maria Brás, lá de Criciúma, que participou comigo também, deixando aqui umas figurinhas. Quem mais aqui deixou seu recadinho? Vamos lá.
1: Bom dia, Gatissa. Aqui é a Nilza Michele, aqui de Aranguá.
0: Ah, sim.
1: Eu queria participar do sorteio, né? Se botar no sorteio.
0: Uhum.
1: Agradeço.
0: Claro.
1: E desejar um feliz dia das mães, né? Pra todas as mamães, pra mim também, que sou mãe.
0: Uhum.
1: Pra mim, que já está no céu, né?

0: Perfeito.
1: Mas não esqueço dela, só um minuto. Amanhã visitar a capela e
0: tá certo.
1: Levar flores, que isso aí é de costume, né?
0: Aham.
1: Eu sei que ela tá lá em cima abençoando nós filhos, né? Lá de cima do céu, né?
0: Aham.
1: E oferecer pra todas as mamães, pra próxima música que tu botar, oferecer pra todas as mamães, tá?
0: Tá certo.
1: E também pra sua mãe, pra sua esposa, né? Que você é mãe também, né? E desejar assim um feliz abençoado para todos, né? Para todos nós, né? Para vocês aí da rádio também, os ouvintes, tá?
0: Perfeito.
1: E uma boa tarde e ficam todos com Deus, tá?
0: Amém.
1: Obrigada e tchau, tchau.
0: Um grande abraço, obrigada pelo carinho, bom final de semana.

0: Muito bem, olha, recebi uma mensagem, até na verdade não vou nem mencionar o nome do candidato aqui, porque não vem ao caso, também não vou dar ênfase. É, até porque é um direito que ele tem também, né? Mas eu vou ler o que ele colocou aqui. Apresenta o programa e para de ser palhaço. Se eu quero ouvir o palhaço, eu vou no circo. Fui obrigado a desligar o rádio. Eu não vou me dar aqui o luxo, né, de falar o nome da pessoa. Mas eu acredito que seja um mal-humorado, né? Meu amigo, forte abraço, querido, não te incomoda. Se for para ir no circo, que eu também fui e gosto de dar boas gargalhadas, lá tem que pagar ingresso. Aqui você escuta de graça se você quiser. E se você não quiser, você tem a opção de mudar de estação ou até mesmo desligar o rádio, tá certo? Fica tranquilo que nós não se incomoda. Aí o caneta azul chegando aí, ó. Ai, que barbaridade. Deixa eu me ver aqui o que essa menina colocou aqui. Vamos lá. Ela nos diz o seguinte: oi, manda um abraço aí pro Bento e também pro Francisco, pro pai Marvey, que tá ouvindo a rádio. É de Vila São João, Torres, em São Gêmeos aí. O nome do meu marido é um pouco difícil de dizer. Né? Inclusive, eu tinha perguntado para ela, pedido para ela pronunciar. E ela colocou aqui, rapaz. É Marvey. Muito bem. É isso aí. É um forte abraço. Os gêmeos aí, o Bento e o Francisco, né? Nasceram no mesmo dia os dois, e os dois fazem aniversário no mesmo dia que nasceram. Olha quanta coincidência. Será que vai dar mais gente desligando o rádio aí? Deus o livre. Muito bem. Aí eu perguntei qual era a música, ela disse: ah, deixa eu pensar, eu não sei. Ele gosta de todas. Pode escolher uma aí. Então tá certo, gente. Bom, um grande abraço pra você, obrigado pelo carinho, viu? Vila São João Torres, né? Tá certo. Quem mais aqui é Terezinha? Diga, Terezinha, fala aí, menina.
1: Bom dia, Catiça, é a Terezinha aqui da Palmeira. Catiça, hoje eu queria homenagear todas as mães, né?
0: Uhum.
1: Já que eu não tenho a minha.
0: Sim.
1: Que Deus nos levou, deixou muita saudade.
0: Perfeito.
1: Para todas as mães, para minhas irmãs que são mães, para minhas noras, a Tuana e a Débora que são mães. E para todos que estão escutando essa rádio, quero participar do sorteio.
0: Sim, está participando.
1: E a música pode botar um Velho Casarão.
0: Velho Casarão.
1: Tá bom, Catiça? Um abraço, um bom fim de semana a todos.
0: Sim,
1: tchau.
0: Tá certo. Plantado de Saraquá, beijão preto debulhado. Muito bem, vamos lá. Quem mais aqui? Deixou seu recadinho, vamos lá.
2: Catiça.
0: Opa.
2: Aqui é o Tchek da Januária.
0: Sim.
2: Queria te dar parabéns aí pelo teu programa.
0: Tá bom, querido, tá? Obrigado.
2: E todas as músicas são boas. Uhum. Temos na escuta.
0: Perfeito.
2: Ele me coloca aí no sorteio desse radinho, velho.
0: Claro. Deixa comigo, meu nobre. Tá participando aqui, tá certo? Deixa eu me ver aqui. Quem mais deixou o seu recadinho?

0: Boa tarde, eu gostaria de participar do sorteio. A Grace Kelly, da Rosa do bairro São Pedro Sombrio, manda aí uma música para todas as mães que estão na escuta e também para mim e para minha também, né? A dona Juraci. Maravilha, grande abraço, obrigada pelo carinho. Quem mais aqui deixou o seu recadinho? Vamos lá.
1: Alô, meu amigo, beleza aí? Boa tarde, boa tarde. Beleza. Alecrim por cá, o Zeca Alecrim por cá.
0: Opa.
1: Mogi Guaçu, interior de São Paulo.
0: Opa!
1: Queria ver o poema aí com Odilon aí, né? No colo de mãe, Odilon Ramos, né? No colo de mãe. Ofereço pra todas as mães aí, né? De todo o pai, de todo o Brasil aí. Especial pra minha filhota Dani, né? Que está aqui, veio direto de Acrelândia, no Acre, né? Está aqui fazendo uma bela e uma linda visita aqui, né?
0: Tá certo.
1: E ofereço a todos aí. Tá buenos?
0: Perfeito, meu amigo.
1: Forte abraço aí, meu amigo. Mas por cá, vocês por lá, um abraço eu vou deixar.
0: Tá certo, então. Grande abraço, querido. Obrigado pelo carinho. Quem mais aqui deixou seu recadinho? Vamos lá.
2: Boa tarde, Catiça. Quero uma música bem bonita pra oferecer pra todas as mães amanhã. E um especial pra você, tá? Tudo de bom. E não dá bola porque as pessoas falam aí. Palhaço é ele. O que ele tá fazendo escutando, então? Esse é bobadão. Manda ele pegar um rumo.
0: Tá certo, minha amiga. Obrigada pelo carinho. Não, a gente não se incomoda, não, viu? Tem gosto pra todo mundo e também tem gente de todos os perfis, né? Tem uns mal amados? Tem, claro que tem. A gente sabe que tem, né? Muito bem, vamos lá. 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Então tá certo, vamos de música. Vamos de música. Muitos que solicitaram aqui deixaram a nossa escolha. Então, nós selecionamos aqui para iniciar mais um bloco. Compondo Caminhos com Wilson Paim. Aí,

0: Cristina.
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0: igual.
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1: Boa tarde, Catiça. 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
2: 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Gente boa. Então tá certo. 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Bem.
3: Mas que tempo, aquele tempo que se vivia
2: ter. Deixa eu me ver aqui quem deixou o seu recadinho.
3: Tá no garrão do país.
2: Ah, não é ver o tamanho do estrago, né?
3: Tipo.

0: Quanta gente boa por aqui. O seguinte, o Catice, esse Tunga, é, que falou isso aí, e falou isso aí de você, além de ser um Tonga, né? Ele também deve ser PM. Ou seja, pau mandado. Tá certo. Não fala pra mulher. E aí, quer ofender os outros, né? E nós temos aqui na oficina do pescador, consertando uns molinete, é mais ou menos isso aí, né? Então tá certo, meu amigão, forte abraço, obrigado pelo carinho de todos aí, viu? E boa tarde, Catiça, não dá bola. Deve ser mal amado. Não se assustemos, né, gurizada bacana? Boa tarde, sou o Ernesto Chagas de Balneário Gaivota. É, Teixeirinha tem uma música que chama Língua de Trapo. Você não tem essa música aí para homenagear esse ouvinte aí? Não tenho, querido, não temos essa música aqui na programação. Mas fica tranquilo, tá tudo, é tudo em nome da alegria. Se eu souber quem é, encontrar ele na rua, confesso que eu vou dar um abraço nele. Confesso que eu vou dar um abraço nele. Com certeza é gente boa, mas talvez não esteja no seu melhor dia, não sei. E se não gosta das nossas brincadeiras, não tem problema nenhum. Tá certo? Quem mais aqui deixou o seu recadinho?
1: Boa tarde, Cardiz.
0: Buenas.
1: Como é que tá o povo ali do Santa Catarina?
0: Opa.
1: Estamos aqui, tal do Goiás.
0: Opa!
1: E toda tarde aí, ó. Hoje tem um dia pra descansar. Trabalhamos na Beno Transportes.
0: Sei.
1: Tem um dia pra descansar agora à tarde aqui. Estamos indo aí, pô. Tal do Pará.
0: Aham.
1: Agradeço aí a rádio. Muito obrigado aí, Catiça, por tocar essas músicas velhas, gaúcha, que é só no nosso território gaúchão e o território que prospera o Brasil, velho.
0: Tá certo.
1: É só nós aí, Santa Catarina, Paraná e Brasil, é nós daqui. Tem mais aí, Tem do outro, a gente não pode julgar todo mundo, mas muito obrigado aí, Catiça. Honrar essa música do Sul aí, ó. Brasileiro, Sul, Sul. É, são aqui, eu tenho orgulho de ser do Sul. Meu orgulho de ser gaúcho, eu sou paranaense, na verdade, mas eu tenho orgulho de ser. Aqui pra cima todo mundo fala, ah, você é gaúcho, eu sou gaúcho, paranaense, Santa Catarina e Rio Grande do Sul. São tudo gaúcho, tenho orgulho disso. Um abraço, com Deus, todo mundo. Feliz Dia das Mães, pra todas as mães amanhã. As mães que estão escutando, que Deus abençoe. Que Nossa Senhorinha proteja todas as mãezinhas, né? A minha mãe que tá lá no Paraná, tô longe dela, mas. Que proteja e abençoe todas as mães do Brasil. Um abraço, com Deus aí. Catiça, sou Fernando Cristo. Fernando Cristo, meu nome. Essa música que tá compondo caminhos é uma música pra todo mundo aí que tem um problema na vida. É, às vezes você acha que chegou no fundo do poço. Chegou não, meu irmão. Você chegou no fundo do poço sozinho, é só você que pode sair lá dentro. Só você que pode escalar pra sair lá em cima, irmão. Então você que tá aí, ó. Escuta essa música que você botou aí, que é uma música muito linda. Não desista, meu irmão. Não desista porque Deus tem um propósito pra você. Se Deus quiser. A música mais linda composta pelo compositor, isso aí. Rapaziada, eu passei por isso, sei como funciona. E esse hino aqui, ó. Isso aqui é uma letra de um homem que já passou por isso e quem tá passando por isso, escuta isso aqui, que Deus recompensa.
0: Muito bem, nosso ilustre amigo aí de.
2: Vou contar de uma bailanta.
0: Está na boleia, né, tia? Está na boleia? Aí pelos pagos de Goiás, se não me falha a memória. Um grande abraço, obrigado pelo carinho da audiência. Vamos que vamos por aqui. Agora são 15 horas mais 20 minutinhos. 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

0: 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Agora são 15 horas, mais 21 minutinhos. Alguém nos pediu aqui o Dilon Ramos.
1: Eu já repito o verso.
0: No colo da mamãe, nós não temos esta poesia aqui com o Dilon Ramos. Mas eu não poderia deixar, né? De colocar aqui na programação o Dilon Ramos. Que diacho! Eu gostava tanto do meu cusco. E meteram-lhe bala no cusco aí do Odilon Ramos. Então vamos ouvi-lo. Aí está.
2: Entendo. Envelheci entendendo. Bicho não tem alma, eu sei bem. Mas será que vivente tem? Que diacho, eu gostava do meu cusco. Era um guaipeca amarelo, baixinho, de perna torta, que me seguiu num domingo de volta de umas carreiras. Eu andava abichornado, bebendo mais que o costume. Essas coisas de rabicho, de ciúme, vocês me entendem? Ele entendeu. Passei o dia bebendo e ele ali, no costado, me olhando de atravessado, esperando por comida. Nesse tempo era magrinho que aparecia as costelas. Depois pegou mais estado, mas nunca foi de engordar. Quando veio o meu guisado, dei quase tudo pra ele. Um pouco por pena dele e outro que nesse dia só bebida eu engolia, por causa dos pensamentos. Já pela entrada do sol, ainda pensando na moça e nas misérias da vida, toquei de volta pras casas. E vi que o cusco magrinho vinha troteando pertinho com um jeito encabulado. Volta pra casa, guaipeca! Ralhei e ralhei com ele. Parava um pouco, fugia, farejava qualquer coisa, depois voltava pra mim. O capataz não gostou, na estância só tinha galgo. Mas o guaipeca ficou. Botei-lhe o nome de Sorro, as crianças de Brinquinho, mas o nome que pegou foi de Guaipeca Amarelo. Mas nome não é o que importa, bicho não tem alma, eu sei bem. Mas será que vivente tem? Ficou 6 anos na estância. Lidava com gado e ovelha, sempre atento e voluntário. Se um boi ganhava no mato, o guaipeca só voltava depois de tirar pra fora. E nunca mordeu ninguém. Nem as índias da cozinha que indicava com ele. Nem ovelha, nem galinha, nem quero-quero, avestruz. Com o lagarto era o primeiro. E mesmo o pequenininho corria mais do que um pardo. E tudo ia tão bem. Até que um dia azarado, o patrãozinho noivou e trouxe a noiva pra estância. Era no mês de janeiro, os patrão tava na praia e veio um mundo de

gente, tudo em roupa diferente, até colar homem usava. E as moças meio peladas, sem ser na hora do banho. Imagino lá no arroio o retoço da moçada. Mas bueno, sou do outro tempo, das tranças e saia rodada. E até aí não tem nada, que a gente respeita os brancos. Olha e finge que não vê. 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

0: Você tá linda hoje, né? Mas cadê o dinheiro que você me deu?
1: Que dinheiro, doido?
0: Você tá achando que morar no meu coração é de graça?

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6: Ai, que delícia.

0: 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Calma, calma. Barbaridade. 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Muito bem, algumas mensagens que ainda temos por aqui para finalizar, né? Deixa eu me ver aqui.
1: Boa tarde, Patrícia.
0: Opa.
1: Patrícia, sou um ouvinte assíduo teu.
0: Muito obrigado. Wilson,
1: Wilson Duarte, Transporte Duarte, aqui de Araranguá.
0: Sim.
1: Cara, quem fala isso aí sobre teu programa, pá, tu tá louco. A pessoa não entende nada de cultura, não entende nada de gauchismo, que eu sou do Rio Grande do Sul, sou de Palmeiras das Missões, e vim me encontrar com essa rádio aqui em Santa Catarina, e tenho muito, muito orgulho em escutar essa rádio. Parabéns, Catice. Deus te abençoe aí, que amém. Teu programa cada vez cresça mais e mais, com gente boa, não com pessoas desse tipo. Catice, eu sou de Palmeiras das Missões, eu vim em 88 pra Cachoeirinha, morei 35 anos em Cachoeirinha, agora faz um ano e meio que eu tô aqui em Araranguá. E aqui eu me encontrei, cara, gente boa, gente, pessoas hospitaleiras, graças a Deus, recebem a gente muito bem, mas aqui eu vim me identificar com a rádio, que é essa rádio. Isso aí é show de bola, esse programa que tu faz, programa do Felipe, programa de todos os programas, eu acompanho das 6 da manhã, às 10 da noite, né? E tenho muito orgulho do que eu escuto de vocês aí. E isso é raiz, é campeirismo e é raiz. Parabéns a todos vocês, locutores dessa rádio maravilhosa aí. Um abraço.
0: Bacana, obrigado, querido, forte abraço, meu ilustre. E deixa eu me ver aqui, nos dizendo aqui a nossa ouvinte. Boa tarde, Catinho. Essa sua Margarete de Torres. E quero o que aqui, Margarete? E quero te parabenizar pelo teu programa maravilhoso. Que Deus te abençoe hoje e sempre com essa simpatia maravilhosa. Então tá certo, minha amiga. Um beijo no teu coração. Obrigado pelo carinho. Um lindo e abençoado final de semana para você e toda a sua família também, tá bom? Que Deus abençoe sempre a sua vida. Muito bem, deixa eu me ver aqui se este mouse me ajudasse um pouquinho. Deus livre, como eu ficaria feliz, não é que me ajudou, marvado, velho? O que é que disse o nosso amigo aqui? Ah, ele mandou aqui, eu acho que umas duas músicas aqui, não sei o que que... Depois eu dou uma conferidinha, tá certo? Não colocou seu nomezinho aqui, mas de qualquer forma, vai o nosso abraço e o nosso carinho. Agora faltando 7 minutinhos, faltando para 16 horas. E para finalizar aqui, eu tenho, é lógico, evidentemente, que realizar o sorteio. Mas na verdade não é nem realizar, é divulgar aqui o nome do sortudo ou a sortuda. É claro que de uma forma muito especial, antes de divulgar aqui, eu quero agradecer ao carinho

participação de todos os nossos queridos e amados ouvintes, viu? Se você colocou seu nomezinho aqui e não foi o contemplado ou não foi a contemplada, não se preocupa, porque sábado que vem tem mais, viu? Tem mais sorteio, tem mais radinho da Ex Internet e da Bailanta do Catiça. O sortudo. O sortudo de hoje. Sortuda de hoje foi ela, Giovana Porto, de Vila São João Torres. Foi a contemplada, foi a sortuda de hoje. Tá certo? Mas no próximo sábado tem mais radinho, tem mais sorteio por aqui, tá bom? Não desista. Às vezes o último, ou seja, o segredo da nossa vitória às vezes está no último degrau e a gente desiste, né? Hã? Então não desista. Quem sabe o próximo pode ser você. Muito bem, sem tempo para mais nada então. Só nos resta agradecer ao Pai Maior, ao nosso Deus, por esta rica e abençoada oportunidade que ele nos concedeu nesse dia de hoje.

0: nosso.
1: Querido Deus maravilhoso e eterno Pai, uma vez mais aqui estamos para mais uma vez simplesmente te agradecer. Porque o Senhor tem nos agraciado todos os finais de semana. E hoje foi mais um final de semana abençoado que o Senhor nos proporcionou. Grato pela tua graça, grato pela tua proteção, grato pela nossa voz, grato por cada um dos nossos ouvintes e por cada um dos nossos patrocinadores. Abençoa cada um, conceda a todos um final de semana abençoado. Abençoa os nossos colegas de trabalho, a direção desta emissora, como sempre assim te pedimos, em nome do teu filho amado Jesus. E assim nós vamos chegando ao final de mais uma Bailanta do Catista de hoje, agradecendo a Deus por mais uma missão cumprida, agradecendo a todos pelo carinho da sua audiência, vocês que insistiram, tentaram e não conseguiram, nosso muito obrigado pelo carinho da sua insistência. E aos amigos do WhatsApp, o nosso muito obrigado pelo carinho da sua paciência. Como assim também agradecemos a cada um dos nossos patrocinadores. Com a permissão de Deus, eu prometo voltar no próximo sábado. Se assim me permitir, aqui eu estarei. Tenho todos um ótimo final de semana. Um beijo no coração de todos. E até lá.

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1: 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O grupo Os Fazendeiros orgulhosamente recebe o amigo Albino.

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1: Olha a fumaceira que tá esse carro. Como é que vamos no shopping desse jeito, rapaz?
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3: Será que cabe todo mundo?
0: 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Eu vou defucando o tchê. Quem não quiser aí que vá se... Uou!

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